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0: Ih, não para não, tem mais, hein?
1: Vamos cantar juntinho assim.

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0: Matheus e Cauã, Laona Prado, Admita, no Nossa Noite, desta terça-feira. Daqui a pouquinho tem mais músicas, mais alôs também. Já tá seguindo o Instagram? Segue lá, daquela moral, vai. Arroba locutor Rodrigo Santos com dois S no final. Segue e manda o seu beijo, o seu abraço lá no direct.
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9: Estamos de volta, tem Tiãozinho e Alessandro, Amor de
8: Trem. 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

0: João
1: Pereira!
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0: Nossa noite com Luan Santana e o Olho Marrom nesta noite gostosa. Alô, Dani, beijo pra você. Obrigado pelo carinho. A Laurinha também curtindo nossa noite. A Rose, o Robertão. Fala, Robertão, tudo certinho aí, né?
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0: Sorriso Maroto, ela no Nossa Noite desta terça-feira. Daqui a pouquinho tem mais músicas pra você.
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0: Estamos de volta, tem menos é mais, champanhe.
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0: Menos é mais, Henrique Castro, não tem jeito.
1: Vamos!
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0: os irmãos Melim ouvi dizer no Nossa Noite. Deixa eu mandar um grande abraço aqui pro Luigi Próspero na sintonia, a Adriana, o João Paulo, toda a turminha curtindo o Nossa Noite. Alô, Marcos Paulo, aquele abraço pra você, boa semana.
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3: Estamos de volta, tem a coleguinha Simone Mendes, Erro Gostoso.
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1: Israel e Rodolfo, falando de amor.

0: Zé Neto mais o Cristiano, status que eu não queria na nossa noite desta terça-feira. Boa semana, daqui a pouquinho tem mais músicas.
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0: Estamos de volta, tem Murilo Rufin, Saudade Estranha, é reta final.
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0: tá feliz, tá no Nossa Noite.
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1: Palmas, palmas, palmas!
2: Luan Pereira!
0: Eu quero o barulho bem alto, Traia Veia!
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0: Negra, matando saudades, encerrando nossa noite desta terça-feira, do jeito que você mais gosta. E claro, desejando a você uma excelente meio de semana, excelente quarta-feira. Se o Pai Maior nos permitir, a gente se fala. Obrigado pelo carinho, pela companhia de hoje, tá bom? Até amanhã. Beijo carinhoso do Rodrigo Santos. Forte abraço, tchau.
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0: Boa noite, turma. Tudo certinho? É terça-feira, com a graça do Pai Celestial. Mais uma edição do Nossa Noite. A partir de agora, na rádio que você ama. Muito prazer. Eu sou o Rodrigo Santos. Aumenta o volume. Muita música bacana chegando a partir de agora. Para começar, tem Leandro e Romário, tem Ícaro e Gilmar.
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0: Claudiozinho, uma partida de futebol na nossa noite desta terça-feira. Daqui a pouquinho tem mais músicas pra você.
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tô chegando na meiuca da semana. Vem! Bom dia, lindona! E aí, amigão, tudo beleza? Obrigado pelo carinho, viu? Eita, nós! Metadinha da semana e a partir de agora, o Madrugada tá começando. Você tá no trabalho? Você tá em casa de boa descansando, é? Ah, começou as férias, né, gente? É o mês das férias. Obrigado pelo carinho! Pode continuar com a gente, então, né? Ó, bora começar a festa? Ah, quero ser participando também, tá? Vai lá no arroba Joel Cabral Voz do meu Instagram e me manda mensagem dizendo de onde você tá me ouvindo. Tô te esperando! Bora começar? Vem! Madrugada com você! Rio Negro e Solimões são os primeiros de hoje! Pensa numa divergência! Ó, DR pode resolver isso, viu?

com Marília Mendonça. Ah, se ele soubesse! A consciência manda também, não? Antes, o Murilo Huff cantou com Saudade Estranha. Você ouviu Jorge Henrique, Rodrigo e Bruno Marrone. Alibi! E ainda Rio Negro e Solimões. Divergência! Vem cá junto na quarta. Ó, ó.

Madrugada com você, Marcos e Belucci. Ah, deixa falar, né, gente? Não adianta. Discordo. Antes, Paula Fernandes com a Xanaia. E você ouviu Maurício e Eduardo, Melhor Lugar. Daqui a pouquinho a gente já volta. Se prepare. Ó, com quem você vai cantar. Israel e Rodolfo com Juliette. Vai ter Zezé.

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2: Zezé de Camargo tá chegando. Abraça-me. Bom dia.
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madrugada, Jorge, Matheus e Henrique, Juliano. Chorei, não ia chorar, mas chorou já, né? Falou no passado já, né? Antes, Guilherme, Benuto e Luan Santana, quarto 67. Israel e Rodolfo com Juliette Sobre e ainda Zezé de Camargo. Abraça-me, vem cá junto. Bom dia!

Madrugada boa, Leandro e Romário e Icario Gilmar, Corações Egoístas, fechando essa hora. Antes, Henrique e Juliano, Carta Aberta. E ainda PPA com o Diego e Vitor Hugo, Carmé de Chocolate. Ó, daqui a pouquinho, após o intervalo, tem mais uma hora. Você continua com a gente, é? Se prepare para cantar junto com Edson Hudson, Maiara e Maraísa, com

começando mais uma hora. Vem, vem! Bruno Marrone chegando com a história do fantasma da saudade. Pra não ter fantasma da saudade é valorizar a presença, porque aí ninguém vai embora, né? Ó que história, gente!

Madrugada, Maiara e Maraísa, vai lá! É o vocabulário de namorada, de esposa. Mas isso não é comunicação assertiva, tá? Passa lá no meu Instagram, lá no @joelcabralvoz, que tem dicas sobre isso aí. Tá bom? Antes, Rio Negro e Solimões com Country Beat apaixona muita gente. Gilberto e Gilmar com Nayara Azevedo, Pimenta e Flor. E ainda Bruno e Marrone, Fantasma da Saudade. Vem cá junto. Boa quarta!

madrugada. Ei, Matheus e Cauã e Lauana Prado, admita-se. Antes, Eduardo Costa, Por Onde Andei. E ainda João Lucas Freitas com Kleber e Cauã, Preso ao Seu Beijo. Daqui a pouquinho a gente já volta. Ó, com quem você vai cantar após o intervalo? Se prepare. Lá vem Moisés Rico, Jean e Giovanni.

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Zé de Camargo no Madrugada, que modão! Antes, PPA com Diego e Vitor Hugo Carmé de Chocolate. Moisés Rico com Aroma de Problema e Jean Giovanni. Mensagem errada, continua comigo, né? Bom dia!

sua madrugada, Henrique e Juliano. Quem melhor que eu, hein, pra passar a madrugada com você? Antes, Guilherme Santiago, Eu Não Te Amei à Toa. E você ouviu também Ed Brito e Samuel, Romance Rosa. Você tá gostando, né? Obrigado por estar aqui. Ó, daqui a pouquinho tem muito mais moda aqui no Madrugada. Você sabe que eu sempre conto com você, né? Não sai daí, é Vapt Vupt. Você vai cantar junto com Murilo Rufi, com Maurício e Eduardo, com Gustavo Mioto.

0: Muito bom dia! Começando mais uma hora aqui no Madrugada. Você tá bem, né, lindona? E aí, amigão, tudo certo? Eita, nós! Alegria em primeiro lugar! Continua aqui na metadinha da semana o nosso Madrugada com você. Muita gente passando aqui no arroba Joel Quebrou Voz. Claro que eu dou uma olhadinha antes de falar com você, tá? O Kleber tá curtindo a gente. Fala, Kleber, tudo bem aí, rapaz? A Janaína também tá ouvindo. Fala, Júlia, como é que tá aí, mulher? Tá em Santa Catarina ouvindo a gente, obrigado pela sua participação, viu? Você quer participar também? Passa lá no arroba Joel Quebrou Voz no meu Instagram e me conta de onde você tá me ouvindo, depois eu te mando um abraço aqui, tá bom? Bora começar essa hora, vem cá junto! Madrugada com você. Abrindo essa hora, Gustavo Mioto, voltando pra mim. Reflexiva essa música,
1: tá
0: ó.

0: madrugada, tocando Jorge e Matheus, Feliz Infelizmente. Antes, Emílio e Eduardo, Barulho da Buzina. César e Paulinho com A Lugarzinho Que Eu Amo. E Gustavo Mioto, Voltando Pra Mim. Vem cá junto. Bom dia.
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Júnior Marques, Ilusão de Amor, hein, modão? Antes, Gustavo Lima e Bruno Marrone, Relação Errada. E ainda Maurício e Eduardo, Melhor Lugar. Você tá gostando, é? Eu ainda mais da sua companhia. Daqui a pouquinho tem muito mais moda. Se prepare pra cantar juntinho, ó. Com de Paulo e Paulino, Kleber e Cauã, com Marcos e Belucci, até com Guilherme Santiago, é?

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2: Guilherme Santiago chegando! Eu não te amei à toa! Que letra, que música! Escuta!

sua madrugada, Edson Hudson com Simone Mendes, 24 horas, é modão. Antes, Rio Negro e Solimões com Country Beat, apaixona muita gente. Daniel com Jean e Giovanni, Você Não Morre Mais. E Guilherme Santiago, Eu Não Te Amei à Toa. Vem cá junto, continua na quarta.

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Próxima quarta, Tiãozinho e Alessandro com De Paulo e Paulino, amor de trem, fechando essa hora. Antes, os Bonifácios com a Thaíra e Alexandre, Deus me deu esse lugar. E a Ana Castela com o Solteiro Forçado, tá gostando, né? Daqui a pouquinho tamo de volta pra mais uma hora aqui no Madrugada. Se prepare, hein? Lá vem Rio Negro e Solimões com Emílio e Eduardo, Ed Brito e Samuel, a Marília Mendonça.

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João Neto e Frederico, porque foi te amar assim, que modão, gente. Antes, Rio Negro e São Limões com Emílio e Eduardo, sonhando com você. Henrique e Juliano devia ser proibido. E abrimos com o inesquecível Marília Mendonça. Rosa e Beija-Flor, continua aqui, ó. Vem!

Moda Gostosa, Edson Hilton com Murilo Ruf. Não tem dia, não tem hora. E antes, Leandro e Romário, Ícaro e o Gilmar, Corações Egoístas. E ainda Maiara e Maraísa, Surtos. Obrigado por estar aqui, viu? Daqui a pouquinho tamo de volta. Não sai daí, ó, com quem você vai cantar. Fernando e Sorocaba, Matheus e Cauã, até com Luan Santana.

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2: Ó o Luan Santana chegando. Ambiente errado, é?
3: 2.0. 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

Inclusive, a Lute Simone Mendes do Madrugada abandonando. Não pode, gente. Promessa é dívida. Antes, João Pedro e Cristiano acordou namorando. Mato Grosso e Matias e Thierry tire a prova. E abrimos com Luan Santana. Ambiente errado. Vem cá junto. Continua. Ó, ó.

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0: madrugada, tocando Kleber e Cauã, Mil Adjetivos. Antes, Fernando e Sorocaba, Terra de Amor. E ainda os Bonifácios de Ataíra e Alexandre. Deus me deu esse lugar. Obrigado pela companhia, viu? Ó, a Camila, a Karina, a Valéria, o Heitor, todo mundo ama a última hora do madrugada. Obrigado por estar participando, viu? Você quer participar também? Passa lá no @ Joel Cabral Voz no meu Instagram e eu sempre te mando um abraço por aqui depois. Combinado? Pode mandar mensagem lá, fica à vontade. Ah, daqui a pouquinho começa a saudade. Já te falei, já tem um fã-clube aqui. É após o intervalo. Segura aí. Até já. 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

0: tudo bem? Bom dia, lindona, amigão. Tudo beleza por aí? Já sabe, né? Última hora inteirinha pra gente matar saudade. A viagem no túnel do tempo aos anos 90, 2000, sabe aquela moda que faz você lembrar cada momento? Então, essa última hora é exclusivamente pra isso. Bora começar o arquivão aqui do Madrugada? Então vem!
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0: Os primeiros, Zezé de Camargo e Luciano! Há 16 anos no túnel do tempo!

0: Hoje, hein, Giovanni? Que saudade gostosa de ouvir, hein? 1995. Antes, César e Paulinho, Saco de Ouro. Passou por aqui ainda Adalberto e Adriano, Atitude. E abrimos com Zezé e Luciano. Ó, última hora completíssima pra você matar a saudade. Vem junto, continua.
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0: Há 20 anos do Túnel do Tempo Sertanejo, Chitãozinho e Chororó. Planeta Azul, bom dia!

No Madrugada, João Paulo e Daniel, estou apaixonado, hein, moda? De 1996, uau, que viagem no túnel do tempo, hein? Antes, Chico Rei Paraná, um degrau na escada. E abrimos com o Chitãozinho e Chororó, Planeta Azul. Ó, obrigado por estar aqui, viu? Daqui a pouquinho tem muito mais saudade no próximo bloco, ó. Bruno Marrone, Edson Hudson, Christian Ralph, Leandro e Leonardo, Mato Grosso e Matias. Você não vai perder, não é? É rapidinho. Até já!

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0: Mineiro e Marciano, seu amor ainda é tudo. Clássico sertanejo no Madrugada. Antes, Christian Ralph, sou eu, o Edson e Hudson com É Amor Demais. E abrimos com Bruno Marrone. Bom dia!
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0: Leandro e Leonardo, modão, solidão. Boa viagem no túnel do tempo.

0: No Madrugada, Rick Renner, você decide. Antes, Mato Grosso e Matias, de igual pra igual. Teve o Leandro e o Leonardo ainda com solidão, né? Ó, obrigado por ter vindo com a gente no Madrugada. Amanhã, quinta-feira, tô de volta e vai ter mais saudade na última hora. E claro, as primeiras 4 horas de muita música de sucesso. Lindona, um abraço, viu? Valeu, amigão, tudo de bom. Até quinta, gente. Tchau. 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

0: Adriana Farias, é no peito da viola. Tem César Menotti e Fabiano Mercedita, é só modão bom, hein? Começa agora Sertanejo Classe A.
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0: disse que esqueci. Milionários é rico aqui no Sertanejo Classe A.
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0: Fechamos por aqui a nossa primeira sequência de hoje. Depois do intervalo tem muito mais pra você aqui no Sertanejo, que vai só começando. A gente vai no intervalo e volta já com mais, não sai daí.
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1: Oh, Sertanejo Classe A. Vamos seguindo, vamos seguindo. Vem que tem Aladim. Essa sequência aqui é lá do Gargantas de Ouro, Milionários é Rico. Sonhei com você, Estrada da Vida. Tem o Teodoro Sampaio, a Gostosona. O Chico Rei Paraná cantando. Só liguei pra dizer que te amo. É muito sentimento. Sertanejo Classe A, o melhor do modão pra você.
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0: Zé Luciano, meu coração mandou, tocando aqui no Sertanejo Classe A. Vamos chamar mais um intervalo. Rapidão, voltamos já com o Roberto Mirinho cantando depois do intervalo.
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4: Mas Sertanejo Classe A, seguindo. Roberto Menin já vem por aqui, ó. Noite do Nosso Amor. Adriano Reis e Cuiabá, Uberaba. Bom, tem ainda os dois mineiros. Ainda Sou Boiadeiro. Sertanejo, o melhor da música tocando pra você curtir.
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1: Tô com saudade de mim, Andréia e Andrade, cantando aqui, né? Andréia e Andrade. Deixa mais uma sequência, tem aquele intervalo chegando e a gente volta já com Edson Hudson. Avaré já tá aí, Renato e Peninha, Dalvan e tem mais. Manda aí a tua pedida, intervalo, já já a gente volta.
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1: Mais Sertanejo Classe A, intervalo rapidão, já voltamos com Edson Hudson. Bicho bom é mulher, tem firme no bote, a vareja tá aí. Renato Peninha, vestido de seda, quer mais? Pede aí, a gente toca. Sertanejo, Sertanejo Classe A, vai seguindo, só o melhor pra você.
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1: Lourenço Lorival, Mala Amarela, tocando aqui no nosso sertanejo, que vai seguindo tocando só o melhor do modão. Eu sempre falo que o modão é selecionado mesmo. É modão bom, a gente toca. Intervalo, voltamos já.
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13: Sertanejo Classe A, sempre com você, onde quer que você esteja, levando muita música boa. Aqueles modão que a gente canta junto, gosta de ouvir, gosta de curtir, que trazem gostinho de saudade e recordação também. É claro que sim. Quem vem cantando é Fernando e Leomar, Marca de Batom. Tem por aqui Paixão de Rodeio, Leandro e Leonardo, Chitãozinho e Chororó, Coração Sertanejo. É o melhor do sertanejo pra você, no Sertanejo Classe A.
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1: Sertanejo Classe A. Quem cantou foi o Daniel com o Zé Henrique Gabriel. Proposta. Chitão e Chororó, Coração Sertanejo. O que que você quer ouvir? Manda tua pedida aí, telefone esperando a sua participação. Pede que eu coloco pra tocar aqui. Na sequência, depois do intervalo, vem mais por aqui com Jean e Júlio. Tem Diego e Rafael, tem Goiano e Paranaense, tem mais. Quem sabe a sua pedida também depois do intervalo.
0: 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Paulista FM, 6 horas e 25 minutos.
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1: Voltamos com Sertanejo Classe A para você curtindo por aí pelo rádio ou pela internet também. Aonde que você está acompanhando a nossa programação? Manda a tua mensagem contando da onde que você está ouvindo o Sertanejo Classe A. Vem mais, Jean e Júlio. Vida pelo avesso. Tem exemplo de cão, Diego e Rafael. E o Goiano e Paranaense vem trazendo paixão sem limite. Aô, sentimentos controlados. Vamos de música. Eu quero é música.
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está. 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Vá sem pressa de voltar.

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1: Tá bom demais. Marcos Violeiro e Adalberto, Inquilina de Violeiro. Essa música, qualquer um que canta ela vai ficar bom demais, porque a música é muito boa. Tem Paixão Sem Limite, foi antes dessa, com Goiano e Paranaense também. E agora chega aquele intervalo rapidão, porque depois tem mais com Felipe Falcão, Chico Rei Paraná, Porto Rico e Beira Mar, depois do intervalo.
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3: 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Paulista FM, 6 horas e 41 minutos.
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1: Aô, Sertanejo Classe A. E que vem chegando lá, seu locutor? Tem Felipe Falcão, Dói, a música. Tem por aqui o Chico Rei Paraná, também Chico Rei Paraná. Qualquer música que puxar deles aqui pra tocar, fica bom. Mas a música da vez é Tá Com Raiva de Mim. Tem Mergulhado no Progresso com Porto Rico e Beira Mar. Quer mais? Pede aí, o telefone liberado, só pedido. É só mandar aquela mensagem.
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1: Sertanejo Classe A, Zé Venâncio e Tião Mineiro, vivendo de aparência. Mergulhado no progresso, Porto Rico e o Beira-Mar. E tem mais, depois do intervalo já é saideiras de hoje, fechando o nosso Sertanejo Classe A desta quarta-feira. Passa rápido, hein? Passa rápido demais. Depois do intervalo, as saideiras de hoje.
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5: Paulista FM, 6:56.
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1: Sertanejo Classe A, com a última sequência de hoje, pra gente finalizando, agradecendo a você pela companhia, pela audiência, pela sua amizade sempre. Que bom é ter você aí. Aqueles que ouvem na cidade, aqueles que ouvem no interior, pra você que ouve pelo rádio, pela internet também. O importante é ter você aí, na sintonia, na companhia. Vem nas saideiras, Ronaldo Viola Filho, com Lobete, a música Entre o Rodeio e Você. Tem Henrique Renner, Eu Mereço, João Mineiro e Marciano, Milagre da Flecha, e ainda o Mato Grosso e Matias, de Igual para Igual. Para você eu deixo um grande abraço. Nos encontramos amanhã. Amanhã tem mais Sertanejo Classe A. Até amanhã, tchau.
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0: 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Paulista FM, 7 horas
5: e 14 minutos.
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0: 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Paulista FM, 7 horas
5: e 15 minutos.
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0: 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Paulista FM, 7:31. 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
5: Olá pessoal, tudo bem com vocês? Tudo belezinha? Tudo na Santa Paz? Que beleza! Eita nós! Começamos o nosso programa Pegada 87, aqui pela minha, pela sua, pela nossa!
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5: Prazer, gente! Eu sou Marcelo Vieira e bora juntos nessa vibe dessa quarta-feira. O que você acha, hein?
6: Potência.
5: Quarta-feira, sua linda que chega, hein? Meiota da semana!
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5: E olha lá, gente, vai participando, vai ligando, entrando em contato através dos nossos canais de comunicação aqui da sua radinha preferida. E é claro que a gente vai colocar muito sucesso pra vocês, tá? Tá afim de mudar a nossa playlist? Tá afim? Entra em contato com a gente, tá bom? Beleza, então. Bora começar, então. Chegando sucesso pra vocês, hein? Aumente o som, sai do chão e vem comigo.
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2: Atenção, senhoras e senhores, primeiro bloco pra conta, hein? Olha só o que você achou, gostoso, né? Muito bem, o nosso segundo bloco vai ficar melhor ainda. Então vem com a gente aqui nessa vibe do Pegada 87. Bora pro rápido intervalo e voltamos já já. Sai daí, não!
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0: Paulista FM, 7 horas.
6: E 45 minutos.
2: Estamos de volta com o nosso programa.
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2: Todo o nosso território nacional. Muito obrigado a todos vocês conectados de perto, de longe, em casa, no trabalho, em qualquer lugar desse mundo vasto de meu Deus. Bora lá, gente. Trazendo muito sucesso pra vocês, hein?
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2: Então aumente o som e vem comigo.
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1: Muito bem, muito bem. E aí, tá gostando? Tá gostando do nosso Pegada 87? Porque eu tô adorando, gente, particularmente falando pra vocês. Mas bora pra um rápido intervalo e voltamos já já com muito mais pra vocês. Sai daí, não!
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2: Paulista FM, 8 horas
6: e 1 minuto.
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7: Estamos de volta, bebê! Olha só, muito obrigado a todos vocês conectados conosco de perto, de longe, em casa, no trabalho, em todo o nosso território nacional. E é claro, fora dele também, hein? Muito obrigado pela sua companhia, conectado e também, olha só, sintonizado com a gente aqui na sua melhor.
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7: E bora lá, gente, curte mais músicas. Vem chegando pra vocês sucessos. Aumente o som. Pegada 87 está no ar.

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1: E é isso aí, gente. Olha só, muito obrigado a todos vocês que estão participando com a gente, mandando aquele sucesso. E claro, cada música uma melhor que a outra aqui na nossa grade de programação. Bora pra um rápido intervalo, bora tomar aquela aguinha e voltamos já já, hein? Sai daí não, hein?
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0: Paulista FM, 8 horas e 16 minutos.
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4: Estamos de volta, bebê! Estamos de volta com o nosso programa Pegada 87, aqui pela minha, pela sua, pela nossa
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4: E é claro, com o nosso programa Pegada.

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1: E é isso aí, gente. Olha só, trazendo muito sucesso pra vocês. Mas bora agora conhecer um pouquinho do perfil do artista preferido?
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1: O artista de hoje, homenageada, é a nossa querida Nalva Aguiar. Nalva de Fátima Aguiar nasceu em Tupaciguara, Minas Gerais, em 9 de outubro de 1945. É uma cantora e compositora brasileira, ficou famosa com a música sertaneja e música country, sendo uma das primeiras cantoras brasileiras a cantar country no Brasil. É considerada a grande dama da música brasileira. Em 1987, estava casada com Tião Procópio, o primeiro competidor de rodeios do Brasil e o precursor da montaria em touros. Tem 3 filhos, pelo menos 1 neto, e vive em Uberlândia, Minas Gerais. Aos 78 anos, infelizmente sofre de Alzheimer. A discografia dela começa em 1966 e vai até 2009 com grandes sucessos e regravações. Chegando para vocês agora a música Dia de Formatura, que é um grande sucesso na voz dela, Nalva Aguiar, e é composta por Moacir Franco. Foi lançada originalmente em 1988. A canção que narra a história de uma mãe solo no dia de formatura do seu filho tornou-se o clássico da música sertaneja brasileira. Aumente o som e vem comigo. Nalva Aguiar canta Dia de Formatura.
3: E

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1: Muito bem, gente. Olha só, muito obrigado a todos vocês conectados de perto e de longe. Em casa, no trabalho, tivemos aí o nosso quadro Perfil do Artista com Nalva Aguiar. E é claro, gente, espero que vocês tenham gostado desse bloco, tá bom? Bora para um rápido intervalo e voltamos já já. Sai daí, não! Pegada 87 está no ar.
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4: 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Com o patrimônio cultural brasileiro, não é diferente. 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
3: 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Paulista FM, 8 horas
7: e 36 minutos.

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1: Pegada 87 com muita música pra você, bebê. Bora pra um rápido intervalo e voltamos já já com muito mais pra você aqui no Pegada 87.
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4: Paulista FM, 8 horas
5: e 49 minutos.
1: Estamos de volta, bebê, com o nosso programa
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1: E trazendo muito sucesso pra vocês nessa quarta-feira. Bora lá, gente, um pouquinho de história do nosso artista preferido. Vem chegando pra vocês o quadro Perfil do Artista. Aumente o som, sai do chão e vem comigo.
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1: E hoje o perfil do artista traz para vocês Luiz José Costa, nascido em 1961, e Emerval Eterno Costa, nascido em 1963. Os irmãos Leandro e Leonardo, eles cresceram ajudando a família na roça, trabalhando como lavradores e feirantes. O amor pela música falou mais alto e a dupla foi oficialmente formada em 1983. Os primeiros anos foram difíceis, cantando em bares e festas do interior. O sucesso nacional, a grande virada, aconteceu em 1989, quando estouraram nacionalmente com o hit Entre Tapas e Beijos. E a partir daí, emplacaram uma sequência de clássicos atemporais, consolidando-se como os grandes ícones do movimento sertanejo romântico. Seus principais sucessos incluem Pense em Mim, Não Aprendi Dizer Adeus, Eu Juro e Talismã. E é claro, os irmãos de origem humilde conquistaram o país na década de 90 com um sonho romântico e venderam cerca de 17 milhões de discos. O sucesso, infelizmente, tragicamente, gente, interrompido em 1998, quando Leandro faleceu precocemente. Chegando para vocês aqui, perfil do artista com Leandro e Leonardo, com a música Não Aprendi Dizer Adeus.

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1: E olha só, gente, finalizamos mais um bloco. Muito obrigado pela sua participação e, é claro, bora para um rápido intervalo comercial e voltamos já já. Sai daí não, hein? Vai participando com a gente aqui nos canais de comunicação aqui na nossa radinha preferida e voltamos já já, hein? Sai daí não! Vem!

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0: claro, com a sua companhia fica melhor ainda, hein? Então vai ligando, participando através dos nossos canais de comunicação aqui da sua radinha preferida. 87 FM. Bora trazer muito sucesso pra vocês? Então vem comigo nessa vibe gostosa. Eu, Marcelo Vieira, trazendo sucesso pra vocês. E bora lá com muita música pra você.
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1: Muito bem, gente. Olha só, tá gostando do nosso programa de quarta-feira? Pegada 87, bom demais, hein? Mas bora pro rápido intervalo e a gente volta rapidinho. Sai daí não, hein? Convido o pessoal aí pra curtir aqui o nosso programa, tá bom? Eu volto já. Sai daí não! Sim.

0: 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Paulista FM, 9:23.
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3: Muito bem, estamos de volta com o nosso programa Pegada 87, aqui pela minha, pela sua, pela nossa.
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3: E é claro, gente, muito obrigado a todos vocês de um vidinho colado no Radiola. E é claro, curtindo aqui a nossa programação. Obrigado pra você de perto, de longe, em casa, no trabalho, em qualquer lugar desse mundo baixo de meu Deus. E é claro, ouvindo através da internet também, hein? Olha só, hein? Muito obrigado a todos vocês. E chegamos no nosso último bloco, gente. Mas calma, Dedé, que tem muita música ainda pra passar pra vocês, tá bom? Pra você curtir esta quarta-feira chanado demais. Aumente o sangue, vem comigo!

muito bem, tá aí pra vocês, Leonardo, com a música Eu Deixaria Tudo. É isso aí, gente. Muito obrigado a todos vocês que estiveram ligadaços pra gente, sintonizado com o vidinho colado aqui na nossa radiola preferida. 87 FM. É, mas tudo que é bom dura pouco. Infelizmente, eu, Marcelo Vieira, vou ficando por aqui, tá bom? Mas prometo voltar na nossa próxima edição aqui do Pegada 87. Posso contar com a sua presença? Que você acha? Até o próximo encontro, tá bom? Gente, uma coisa que eu falo pra todo mundo. Beijo, beijo, beijo. Saúde e paz. Deus no coração. O resto é você quem faz, bebê. Até a próxima.

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2: 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Paulista FM, 9:44.
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5: Você vai chegar olhando no fundo dos olhos da pessoa, com todo o respeito do mundo, e vai usar essas palavras que eu disser. 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
4: Paulista FM, 9:48.
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Louvado seja nosso Senhor Jesus Cristo, sacristão. Toque os carrilhões, porque hoje é quarta-feira mariana e hoje nós começamos o mês de julho, mês de Nossa Senhora do Carmo, isso mesmo, mês dedicado à nossa madrinha, à nossa dinda, Nossa Senhora do Carmo, rogai por nós, mês de Nossa Senhora, o mês inteiro pedindo a intercessão daquela que é a nossa intercessora, mês de Nossa Senhora do Carmo, também. E hoje começamos o mês do preciosíssimo sangue de Jesus. Tudo isso no programa de hoje, queridos irmãos e irmãs. Tudo isso começando nesse mês de julho, consagrando este mês ao santíssimo sangue de Jesus e à Nossa Senhora do Carmo. É claro que nós estamos em plena novena de São Bento hoje, terceiro dia. Mas eu gosto sempre de pensar assim, o mês inteiro consagrado ao preciosíssimo sangue de Jesus, consagrado à Nossa Senhora, Mãe do Santo Escapulário, Madrinha da obra Evangelizar é Preciso. Quero saudar a todos, a partir da Rádio Evangelizar, de onde tudo começa, as rádios irmãs, cujos nomes cito neste momento. Saúdo a você pela TV Evangelizar, sinal digital em todo o país, em várias cidades, canal aberto, pelo YouTube Padre Manzotti Oficial, pelo aplicativo da Associação Evangelizar é Preciso e todas as plataformas digitais. Queridos irmãos e irmãs, neste mês do preciosíssimo sangue de Jesus, neste mês de Nossa Senhora do Carmo, iniciemos em nome do Pai, do Filho, e do Espírito Santo. Amém. Naquele tempo, quando Jesus chegou à outra margem do lago, na região dos Gadarenos, vieram ao seu encontro dois homens possuídos pelo demônio, saindo dos túmulos. Eram tão violentos que ninguém podia passar por aquele caminho. Então, eles gritaram: "O que tens a ver conosco, Filho de Deus? Tu vieste aqui para nos atormentar antes do tempo?" Ora, a certa distância deles, estava pastando uma grande manada de porcos. Os demônios suplicavam-lhe: "Se nos expulsas, manda-nos para a manada de porcos." Jesus disse: "Ide." Os demônios saíram e foram para os porcos. E logo toda a manada atirou-se monte abaixo para dentro do mar, afogando-se nas águas. Os homens que guardavam os porcos fugiram e, indo até a cidade, contaram tudo, inclusive o caso dos possuídos pelo demônio. Então, a cidade toda saiu ao encontro de Jesus. Quando o viram, pediram-lhe que se retirasse da região deles. Senhor, a tua presença expulsa Satanás. A tua presença expulsa o mal. Não só dos da região dos Gadarenos, mas nos dias de hoje, afugente todo o mal. E eu convido você, nesse espírito, faça comigo esta oração, consagrando o mês inteiro ao Santíssimo Sangue de Jesus. Ó Deus, que pelo preciosíssimo sangue do teu Filho unigênito, redimiu o mundo inteiro. Persevera em nós o trabalho da tua misericórdia, para que sempre, honrado o mistério da nossa salvação, possamos merecer e obter bons frutos.
por nosso Senhor Jesus Cristo, teu Filho, que vive e reina na unidade do Espírito Santo, um só Deus, para todo sempre. Amém. Admitimos a vossa mesa sagrada, ó Senhor, com alegria. Extraímos água das fontes do Salvador, que o vosso sangue, pedimos a vós, torne dentro de nós uma fonte de água que salva para a vida eterna. Preciosíssimo sangue de Jesus, lave toda a humanidade da violência, das guerras, da fome, das epidemias. Preciosíssimo sangue de Jesus, aspergido sobre toda a humanidade, conduza-nos verdadeiramente à salvação. Nós te consagramos todo este mês de julho, cada dia, hora, minuto, semana, seja de honra e glória a ti, Senhor, na tua paixão, morte e ressurreição. Nossa Senhora, querida mãe, madrinha da obra Evangelizar é Preciso, hoje nós abrimos o mês de julho dedicado a ti, Nossa Senhora, Mãe do Santo Escapulário. Consagramos todo este mês aos teus cuidados. Todos os que acompanham a obra Evangelizar e bebem desta fonte de espiritualidade, que possamos de fato, Nossa Senhora, de fato, sermos discípulos autênticos de teu Filho Jesus. Nossa Senhora, que o uso do Santo Escapulário nos faça estar a serviço de Deus na Igreja e do próximo. Nossa Senhora, que o Santo Escapulário atraia sobre nós o vosso olhar misericordioso, afugentando todo o mal. Nós te entregamos, ó Nossa Senhora do Carmo, madrinha da obra Evangelizar é Preciso, toda a obra Evangelizar.

0: a leitura orante que estamos fazendo de Coríntios. Volte comigo, chame teu amigo, tua amiga. Nós voltamos já. Volte comigo.
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A origem da devoção do preciosíssimo sangue de Jesus é o reconhecimento do sacrifício de Jesus e como ele derramou o seu sangue para a salvação da humanidade. Além disso, este sangue é feito presente através da Eucaristia, podendo ser comungado na Santa Missa, juntamente com o corpo de Cristo sob a aparência de pão e vinho. Com o passar do tempo, a Igreja desenvolveu várias festas do preciosíssimo sangue. Mas foi no século XIX que uma festa universal foi estabelecida durante a Primeira Guerra Italiana de Independência. O Papa Pio IX foi para o exílio em Gaeta, onde estava Dom Giovanni Merlini, terceiro superior dos padres do preciosíssimo sangue. Enquanto a guerra estava em fúria, Merlini sugeriu ao Papa Pio IX que criasse a festa universal do preciosíssimo sangue, implorando

0: acabasse com a guerra e, de novo, que o pontificado voltasse para Roma. E assim o fez. A guerra terminou e ele voltou para Roma. E ele acabou oficializando e proclamando que o primeiro domingo de julho seria dedicado ao preciosíssimo sangue de Jesus Cristo. Mais tarde, o Papa Pio X atribuiu o dia 1 de julho como a data fixa desta celebração. Por isso, nós estamos lembrando do preciosíssimo sangue. Lembramos que todo mês é dedicado ao preciosíssimo sangue. Filha de Deus, que a paz de Jesus esteja com você.
1: Bom dia, padre. Sua bênção.
0: Deus abençoe. Você fala de onde, filha de Deus?
1: De um cantinho de Pernambuco.
0: Seja bem-vinda de um cantinho de Pernambuco, pois não?
1: Padre, eu estou ligando que eu quero um aconselhamento seu. Quero dar um testemunho e pedido de oração também.
0: Sim, diga lá.
1: Padre, eu sou casada há 40 anos.
0: Tá.
1: Tenho 4 filhos, graças a Deus, filhos amáveis. Eu participo da missa todos os domingos, graças
0: muito
1: a
0: bem.
1: Deus. Só que o meu marido não vai para a missa. Ele me leva todos os domingos na igreja, vai me buscar, mas ele não entra para participar da missa. Ele
0: certo.
1: Não participa.
0: Sim.
1: E ele, padre, vive na prostituição.
0: É.
1: E eu conversei com uma pessoa, uma colega, amiga, aqui vizinha mesmo, e ela disse a mim assim, tentou me ajudar em conselhos, como se eu fosse para eu separar do meu marido. Mas eu não quero isso para mim. Há 40 anos que a gente recebeu o sacramento do matrimônio, e eu, graças a Deus, continuo honrando meu matrimônio e hei de honrar até o fim da minha vida. E essa pessoa, padre, me deixou confusa. Eu não sei se ela quis me ajudar e me confundiu. Porque ela disse assim, que se seu marido vive na prostituição e você vive com ele, se relacionando com ele em casa, você está sendo uma prostituta também, está se prostituindo também igual a ele. Mas eu não estou com um prostituto na rua. Eu estou com o meu marido, meu esposo, o homem com quem eu escolhi casar há 40 anos, estou com ele até hoje, graças a Deus, como já lhe disse. E hei de viver até o final da minha vida, se Deus me der força.
0: Filha,
1: eu queria um aconselhamento.
0: Vou,
1: padre.
0: Inclusive, vou lhe dizer um texto, que marido santificai vossas esposas, esposas santificai vossos maridos, daqui a pouquinho. Mas eu já vou lhe responder, essa pessoa errou. Este conselho não foi um conselho bem dado. Você está me escutando?
1: Estou.
0: Não foi um conselho bem dado. Por quê? Porque, filha, na verdade, você não está sendo prostituta. Você está honrando o teu matrimônio. E pensa um pouquinho em Santa Rita de Cássia. O marido dela era um homem temperamental, dado à violência. E ela se manteve fiel no matrimônio até a conversão. Então, você está sustentando o matrimônio e optando pela oração de conversão do seu marido. Então, não é justo o que ela falou. Tira isso da sua cabeça e continue indo na missa ao domingo. Mesmo ele te levando, o fato de ele te levar, pode acreditar. Isso te incomoda. Isso incomoda a ele. Você entendeu? Isto incomoda a ele. Então, o que eu te peço, não escute esse conselho. É verdade que é terrível o que você está vivendo, mas talvez é a oportunidade de, através da tua vida, da tua fidelidade, da tua oração, ele chegar à conversão. O texto...
1: Eu espero e creio em Deus que ele vai se converter, porque Deus tem poder.
0: Isso. E você já conversou com ele? Ele sabe que você sabe?
1: sabe que eu sei, já conversei, até perguntei a ele, onde eu estou errando? Me diga, onde eu estou errando para você chegar a esse ponto? Me diga para eu me corrigir se eu estou errando? Ele disse, você não está errando, você não está errada, você não está errando. O errado sou eu. Continue sendo a mulher que você é.
0: E ele admite que comete o erro?
1: Admite, padre.
0: Certo. Então, com todo respeito, é um canalha, né? Com todo respeito. Mas eu entendo a sua decisão e aprovo a sua decisão. E não se sinta suja por isso. O grande perigo é você contrair uma doença. O grande perigo é levar uma doença para dentro de casa. Mas manter o casamento é justo. E vou citar Efésios capítulo 5, versículo 25 seguintes. Olha aqui, marido, ame a sua esposa, assim como Cristo amou a igreja e deu a sua vida por ela. Ele fez isso para dedicar a igreja a Deus, lavando-a com a água e purificando-a com a sua palavra. E fez isso para também poder trazer para perto de si a igreja em toda a sua beleza pura e perfeita, sem mancha ou rugas ou qualquer outro desfeito. O homem deve amar a sua esposa assim como ama o seu corpo. O homem que ama a sua esposa ama a si mesmo, porque ninguém odeia o seu próprio corpo. Pelo contrário, cada um alimenta e cuida do seu corpo. Mas diz assim, amor. Então acredite que esse amor é capaz de levá-lo à conversão. Você entendeu?
1: Eu espero, padre. Entendi. Eu espero, padre. Eu espero por isso.
0: Tá bom,
1: espero,
0: filha. Espero ter ajudado.
1: Olha, certo, padre. E assim, a novena de São José. Eu estava fazendo junto com você a novena de São José, do Sim. Cordão dos Nós de São José.
0: O mês inteiro pedindo com São José.
1: Foi. E pedindo a Deus pela aposentadoria dele. Que já tinha dado entrada nos papéis do INSS e tinha pedido mais provas para poder concluir o processo. E eu pedi a São José pela pessoa dele, não pelo pecado
0: Sim.
1: que ele
0: e
1: comete.
0: Deu certo.
1: Deu certo, não pelo pecado que ele comete, mas pelo pecador que ele é.
0: Então, ele vai, de tantos sinais, ele vai mudar.
1: Jesus mostrar, Jesus ordenasse os homens a aprovar, a assinar, aprovando esse processo de aposentadoria dele. Ô, padre, dia 18, véspera de São José, o INSS ligou para mim, mandou uma mensagem... Concluído o processo dele e aprovando, pai.
0: Deus abençoe, filho. Eu vou pro intervalo, eu volto já. Meu abraço a Pernambuco. Eu volto já com a leitura orante.
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0: E eu comecei falando de Nossa Senhora, mês também dedicado a Nossa Senhora do Carmo. Inclusive, na capa do jornal do Evangelizador, vai Nossa Senhora do Carmo, é todo mês. Então, também consagrando. E é exatamente por Nossa Senhora do Carmo que eu quero falar que nós abrimos a quarta etapa da campanha de Jesus das Santas Chagas. Sim, ao som dessa música, no mês de Nossa Senhora do Carmo, madrinha da obra, que abrimos a quarta etapa, Esperança que Edifica. O foco espiritual pela chaga do pé esquerdo, firmando nossos passos na esperança que transforma sonhos em obras concretas. 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Vamos à leitura orante? Bíblia aberta, cartilha de oração.
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0: 1 Coríntios, capítulo 6, versículo 12. 1 Coríntios, capítulo 6, versículo 12. Alguém vai dizer: eu posso fazer tudo o que quero. De fato, você pode pensar assim: eu posso fazer o que quero, que me der na telha eu vou fazer, pá, ninguém manda em mim. Será? Mas vamos ouvir o que Paulo vai dizer? Pode sim. Mas nem tudo que é, tudo é bom para você. Tá aí a resposta, meu filho. Pode fazer tudo? Pode. Mas olha Paulo dizendo: pode sim. Mas nem tudo é bom para você. Você pode encher os canecos todo dia, ir para a bebedeira? Quem vai te obrigar a não ir? Mas isso vai fazer bem a você? Pode levar uma vida promíscua, como ouvimos hoje a mulher dizendo, o marido que parece que perdeu a vergonha na cara, porque diz: eu vivo no adultério, mulher, continue assim que eu vou continuar assim, pelo amor de Deus. Pode sim, mas nem tudo é bom para você. Eu poderia dizer: posso fazer alguma coisa, mas não vou deixar que nada me escravize. Eis a palavra-chave. Gente, toca o sino, sacristão. Toca. Olha a importância. Não vou deixar que nada me escravize. Você hoje se sente escravo de alguma coisa? Escravo do celular? Escravo da pornografia? Escravo da sexualidade desregrada? Escravo da masturbação? Escravo do consumismo? Escravo do alcoolismo, escravo do tabagismo. Eu estou dando exemplos. Paulo disse: não vou deixar que nada me escravize. O que te escraviza hoje? Não precisa falar para mim. Cada um de nós, se a gente for sincero, acharemos um ponto. Eu até grifar aqui do lado, aqui, ó. Esse texto é maravilhoso, gente. Outro vai dizer: o alimento existe para o estômago e o estômago existe para o alimento. Sim, agora vem o conselho de Paulo, mas Deus acabará com os dois, o estômago e o alimento. O nosso corpo não existe para praticar imoralidade. Por mais que você imagine que sim, mas não é verdade. O nosso corpo não foi feito para imoralidade, mas para servir ao Senhor. E o Senhor cuida do nosso corpo. Pelo seu poder, Deus ressuscitou o Senhor e também ressuscitará a nós. Se sabe, você reza isso, eu rezo. Creio na ressurreição da carne, por isso respeito com o corpo. Como vai ser também não sabemos, mas o corpo é templo de Deus, então o corpo é sagrado. O corpo está pegando na mão assim, faz assim com a mão, como eu estou fazendo, mexe com a mão. Esse corpo é sagrado. Será que vocês não sabem que o corpo de vocês faz parte do corpo de Cristo? Será que eu vou pegar uma parte do corpo de Cristo e fazer com que ela seja parte do corpo de uma prostituta? Gente, não podia ter texto melhor hoje. Você vai pegar o corpo de Cristo, vai se tornar um prostituto? Vai pegar o corpo de Cristo e vai se tornar um adúltero? É claro que não. Ou será que vocês não sabem que o homem que se une com uma prostituta se torna uma só pessoa com ela? Eita, padre, é São Paulo. A Escritura Sagrada diz: os dois se tornam uma só pessoa. Porém, quem se une com o Senhor se torna espiritualmente uma só pessoa com Ele. Fujam da imoralidade sexual. Qualquer outro pecado que alguém comete não afeta o corpo. Mas a pessoa que comete imoralidade sexual peca contra o seu próprio corpo. Será que vocês não sabem que o corpo de vocês é o templo do Espírito Santo? Que vive em vocês e que foi dado por Deus? Vocês não pertencem a vocês mesmos, mas a Deus, pois Ele os comprou e pagou o preço. Portanto, use o seu corpo para a glória dEle. Esta foi a leitura orante de hoje. Fortíssima! 1 Coríntios capítulo 6, versículo 12 a 20. Eu vou para o intervalo, eu volto já.
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0: Eu estou muito incomodado com a primeira participação. E eu gostaria... Eu li um texto que foi de Efésios. Mas agora, no intervalo, eu achei o texto que realmente eu queria, que é 1 Coríntios. Então, está dentro do que nós estamos. Capítulo 7, versículo 14. 1 Coríntios, capítulo 7, versículo 14. Vai voltar daqui uns dias. Mas antes eu queria dizer àquela mulher uma coisa, filha. É você manter teu matrimônio. Outra coisa, me surpreendeu no final quando você disse que ele sabe que você sabe e ele admite. Está muito confortável para ele. Fica, mulher. Aquela frase me tocou muito, mulher. Continue a ser essa mulher, você não tem erro, sou eu o erro, mas ele não quer mudar. Sinceramente, eu não sei como você consegue ter relações sexuais com ele. Primeiro, porque ele se prostitui, é um adúltero. Segundo, hoje ele está com você, amanhã vai estar com outra. Eu não sei que sangue frio você tem. Está com medo de perdê-lo? Depois, a doença ser contraída no corpo e contraída na alma. Então, não estou dizendo para você separar do teu marido, mas eu acredito que ele possa mudar, mas você poderia colocar limites. Eu não quero avançar mais, mas eu gostaria que você pensasse esses últimos questionamentos que eu fiz. Eu acredito na conversão, e aqui vai. 1 Coríntios, capítulo 7, versículo 14. Porque o marido que não tem a fé é santificado por sua mulher, assim como a mulher que não tem fé é santificada pelo marido que recebeu a fé. Era esse texto que eu queria. Mas fico intrigado quando ele diz, eu sou e quero continuar. Muda um pouco a figura, filha. Iraci, que a paz de Jesus esteja com você.
1: Bom dia, Padre Reginaldo.
0: Deus abençoe, Iraci. De onde você fala?
1: Eu falo do Rio Grande do Sul, uma cidade chamada Nonoai.
0: Meu abraço, Nonoai, Rio Grande do Sul. Como é que você me acompanha ali no Rio Grande do Sul, em Nonoai?
1: O aplicativo do Evangelizar. Não perco nunca, não ser uma hora que eu não esteja aqui.
0: Tá bom, diga
1: Padre,
0: lá, minha querida.
1: Há anos eu me associei.
0: Opa,
1: comprei
0: muito obrigado.
1: Capelinha.
0: Que maravilha. Então a senhora é mensageira da...
1: Sempre, sempre, sempre acompanhamos a experiência de Deus.
0: Certo.
1: Amamos a receber você em nossa casa.
0: Obrigado.
1: Todos os dias, Padre.
0: Muito obrigado.
1: É uma bênção. Eu várias vezes tentei ligar, mas não conseguia.
0: Hoje é seu dia.
1: E hoje eu tive essa graça. Estou muito feliz.
0: Que bom, filho.
1: Inclusive, eu fiz uma catequese contigo, que começou em Gênesis. Eu acho que já deve... Eu não lembro bem, eu estou muito esquecida, Padre.
0: Tá bom.
1: Começou em Gênesis, quando tu dava uma catequese, toda noite. Eu fui até em Levítico, mais ainda um pouco, até acompanhando toda
0: certo.
1: Noite. Tem
0: isso.
1: Um caderno gravado, escrito, de muita coisa que eu aprendi. Eu não sabia nem sequer abrir a Bíblia.
0: Oh.
1: Hoje eu tenho a maior facilidade. Isso eu devo a você, Padre Reginaldo.
0: Amém. Para a honra de nosso Deus, para a glória do nosso Senhor.
1: Sou sócia, contribuo, não é
0: obrigado.
1: Pouco, mas é o que eu posso.
0: Imagina, filha.
1: Eu fiquei, eu acho que não lembro se foi 2 meses, agora em março abril eu comecei a pagar novamente e contribuir com o que eu posso.
0: Amém.
1: Trabalhei há muitos anos, mas a gente termina se aposentando muito mal como professora, 27 anos.
0: Infelizmente,
1: fui
0: essa é a realidade.
1: Trabalhei e ainda estou de coordenadora da Pastoral do Idoso.
0: Opa, da PPI!
1: Mas há anos, eu
0: maravilha.
1: Sei que tu és o embaixador.
0: Sou muito feliz. Isso.
1: Padre, depois que surgiu a pandemia, a gente teve uma parada. E não sei o porquê, que parece que nada mais é como era antes.
0: É, mas tem que insistir.
1: Se reunimos volta e volta com as amigas, mas as líderes minhas eram duas turmas do Rio dos Índios aqui da Nonoai. Então a gente se reuniu um mês aqui, outro mês no Rio dos Índios, com as nossas líderes. Era muito lindo o que a gente fazia. Inclusive, eu fiz um álbum com todas as fotos,
0: certo.
1: Histórico da pastoral, tudo.
0: Muito
1: os ofícios que eu mandava para Frederico no jornal. E agora, ultimamente, a gente não tem mais como.
0: Mas tem
1: eu
0: que insistir.
1: Eu estou sofrendo, padre, há anos. De joelho, muita dor. Foi feita cirurgia, raspagem. Hoje eu estou com duas próteses no joelho.
0: Certo.
1: Já fez um ano a última prótese, mas eu sempre com dor e o joelho inchado. Voltei no médico, o médico pediu o exame, foi feito,
0: certo.
1: Deu tudo bem, prótese, a patela, rótula ou patela, não sei como a gente chama, estou esquecida. Tá tudo bem, mas eu tenho muita dor.
0: Entendi.
1: E muita dor de coluna. Inclusive, a minha coluna, não sei se algum médico vai ter, não, acho que não aceita. Tem muitas alterações na minha
0: Entendi.
1: Coluna. Foi feito
0: mas
1: uma
0: ressonância. Mas faça o que estiver ao teu alcance, filha. Mas continue fazendo com amor.
1: Com muito amor.
0: Tá bom.
1: E eu espero, estou esperando melhorar para mim poder voltar. De ser coordenadora, fazer o que eu trabalho, que eu sempre fazia. É muito gratificante, padre.
0: Claro,
1: muito
0: trabalhar
1: bom.
0: Com os idosos, a pastoral
1: saudade.
0: Da pessoa idosa é uma pastoral que toda paróquia devia ter, toda capela devia ter, porque os idosos precisam ser atendidos. Iraci, foi um prazer falar com você, que Deus abençoe a senhora.
1: Obrigada, padre. Daí quero falar também do meu esposo. Meu esposo, nós já estamos casados há 52 anos.
0: Parabéns.
1: Fizemos a boda de ouro, fizemos uma celebração.
0: Que bom.
1: Mas o meu esposo está com 82 anos.
0: Como é o nome dele?
1: José.
0: José.
1: Padre, ele teve uma arritmia há 6 anos. E dessa arritmia surgiu um coágulo na cabeça, ele foi operado, passou uma temporada bem, e daí começou tontura.
0: Tá.
1: A médica achou que era mal de Parkinson. Fez um tratamento, não adiantou. Voltou, olha, padre, ele foi a neuro, geriatra, psiquiatra,
0: certo.
1: Agora está tratando um psiquiatra, só que a tontura não desaparece.
0: Nós vamos levar no altar do Senhor, querida. Deus abençoe, dona Iraci. Continue sendo da PPI, da Pastoral da Pessoa Idosa. Continue como líder mensageira da capelinha. Levaremos o nome do seu José. Parabéns pelos 52 anos e que a senhora melhore do joelho. Meu abraço a Nonoai, Rio Grande do Sul. Acompanha pelo aplicativo. Dom Antônio Carlos Rossi Keller, de Frederico Westphalen, a diocese. Eu vou para o intervalo e eu volto. Volte comigo, nós voltamos em plena novena de São Bento, terceiro dia. Chame teu amigo, tua amiga. Voltamos em oração, abrindo este mês de julho, mês do preciosíssimo sangue de Jesus, mês de Nossa Senhora do Carmo. Eu volto já.
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Hoje, aniversário da rádio 102 FM de Pirapora, Minas Gerais, 107 FM, Nova Cruz, Rio Grande do Norte, Atlântico FM, Castanhal, Pará, Líder FM, Maracaju, Mato Grosso do Sul, Manguezal FM, Canguaretama, Rio Grande do Norte, Sol FM, Carnaubal, Ceará, Unisul FM, União do Sul, Mato Grosso, Vargem Alegre FM, Vargem Alegre, Minas Gerais, e também aniversário da rádio Fibernet de São Vicente, São Paulo, MA dos Santos, Camaragibe, Pernambuco. 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Escute este testemunho. Sou de Divinópolis, Minas Gerais, e venho testemunhar uma graça alcançada pela intercessão de São José. Meu irmão, já com 65 anos, estava há muito tempo tentando uma oportunidade de trabalho, mas tudo parecia difícil. Ele estava desanimado e eu também sentia minha fé enfraquecer diante de tantas respostas negativas. Como seres humanos, somos falhos e às vezes egoístas. Cheguei a pensar que Deus não estava ouvindo minhas preces. Houve dias em que nem vontade de rezar eu tinha mais. Mas, em certo dia, ao passar em frente a uma igreja, algo me tocou. Entrei e conversei com Deus. Pedi perdão pelos meus pensamentos e minha falta de fé. Chorei muito. Mas saí mais leve, com o coração renovado. Começava então a novena do Cordão de São José. E coloquei meu irmão como intenção. No quinto dia da novena, a graça foi alcançada. Ele recebeu duas propostas de trabalho e pôde escolher a melhor. Hoje está feliz e trabalhando. Padre, o Senhor é uma bênção em nossas vidas, nunca deixando a gente desistir. Deus o abençoe sempre. A São José rogou, São José providenciou. Uma filha de Deus de Divinópolis. E juntos vamos ao terceiro dia da novena de São Bento. A cruz sagrada seja minha luz, não seja o dragão meu de guia. Sai de retro, Satanás, nunca me aconselhes coisas vãs. É mal o que tu me oferece, bebe tu mesmo teu veneno. A cruz sagrada seja minha luz, não seja o dragão meu guia. Sai de retro, Satanás, nunca me aconselhes coisas vãs. É mal que tu me ofereces, bebe tu mesmo o teu veneno. Ó glorioso São Bento, que sempre se mostrou compassivo com os necessitados, fazei que também nós, recorrendo à vossa poderosa intercessão, obtenhamos auxílio em todas as nossas aflições. Que em nossas famílias reine a paz, a tranquilidade, que se afastem todas as desgraças, sejam corporais, temporais ou espirituais, especialmente o pecado. Alcançai, São Bento, do Senhor Deus Onipotente, a graça que necessitamos. Qual é a graça que você quer pedir a São Bento? São Bento, dai-nos a graça de, ao terminar nossa vida neste vale de lágrimas,
possamos ir louvar a Deus convosco no paraíso. Rogai por nós, ó glorioso patriarca São Bento, para que sejamos dignos das promessas de Cristo. São Bento, libertai-nos do mal. São Bento, libertai-nos da inveja. São Bento, libertai-nos do medo. São Bento, libertai-nos do pecado. O Senhor esteja convosco. Ele está no meio de nós e hoje, abrindo esta novena, este mês de julho, repito, do preciosíssimo sangue de Jesus e Nossa Senhora do Carmo, que a bênção de Deus esteja todo minuto, toda hora, toda semana, durante todo este mês, por intercessão de Nossa Senhora do Carmo, São Pio de Pietrelcina, nos méritos das Santas Chagas, abençoai a água, a roupa dos enfermos, as fotos de família. Em nome do Pai, do Filho, do Espírito Santo. Amém. Que nós tenhamos um mês abençoado em Nossa Senhora do Carmo. 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
4: Olá, muito bom dia. Hoje é quarta-feira, 1º de julho, ano 2026. Está entrando no ar mais uma edição do programa Torre de Pedra em Destaque, Paulista FM é Notícias. Hoje estamos vivendo na quarta-feira, meioca de semana. Um abraço para você, ouvinte, que acompanha em todo o Brasil a nossa programação. Você que está aí através do seu rádio na frequência de 87,5 MHz, Torre de Pedra, São Paulo. Bom dia a todo o pessoal da nossa querida região, né? Sorocaba, também aos municípios vizinhos como Boituva, Cesário Lange, também Tatuí. Bom dia Pereiras, bom dia Conchas, Porangaba, Cidade de Quadra, Angatuba, Itapetininga, Torre de Pedra, todas as fazendas aí, bairro, sítio, né? Pessoal também de Pardinho, cidade de Bovete, a região de Bauru, também sempre sintonizado com a gente aí, o pessoal que curte a nossa programação e aproveita para acompanhar as notícias em Botucatu, as nossas queridas cidades e todas a região. Itatinga, né? Vai acontecer a grande festa do peão aí de Itatinga. Um grande abraço para todo o nosso pessoal que nos ouve através das ondas sonoras da Paulista FM. O estado de São Paulo, a capital paulista, também ouvindo e aproveitando para ouvir as notícias aqui do interior de São Paulo. Estamos vivendo nesse dia primeiro, né? Hoje é o primeiro dia aí, meu amigo, que esse mês seja transformador, rico de bênção, cheio de vitórias, oportunidades, que é pra gente, né, conseguir equilibrar a vida aí, né, meu amigo? A gente corre do dia a dia, estamos sempre correndo pra lá, pra cá, e que esse mês seja transformador, cheio de positividade e o pé direito aí. Vamos aos destaques da nossa programação de hoje. Hoje é quarta-feira, meioca de semana. Olha, um acidente gravíssimo ali, envolvendo vários veículos em rodovia, em Angatuba. A SP-270 é acidentes que não para mais, né? Principalmente naquele quilômetro. Agora, eu pergunto, o que uma máquina Bobcat estava fazendo ali no meio da pista? Trabalhando, claro. Mas será que não estava sendo sinalizada a pista? Em Angatuba, um acidente chamou atenção entre dois caminhões, uma máquina Bobcat e também um ônibus de passageiros com 21 passageiros. Nesse mês de julho, a gente fala também de vários assuntos importantes, principalmente na festa julinas, né? Porque nesse mês de junho tivemos aí as festas juninas em várias regiões, várias cidades, colégios, né? Pessoal das igrejas fizeram as suas quermesses no mês de junho. Mas o mês de julho também é um mês de opção aí para dar continuidade. Principalmente em Botucatu tem lá uma grande festa junina e julina, né? Com certeza porque se iniciou no mês de junho e vai até esse mês de julho aí na cidade de Botucatu. Informação, prestação de serviço para você que se liga aqui na nossa programação. Muito bom dia. Vamos juntos aí trazendo essas e outras informações. E você, tá onde? Tá em qual cidade? Tá em qual município? Tá sintonizado com a gente? Tá aproveitando aqui as notícias, as informações da nossa região. Olha, um acidente gravíssimo na rodovia ASP-270, a rodovia Raposo Tavares. Em Angatuba, um ônibus de passageiros e uma máquina Bobcast e mais dois caminhões se envolveram no acidente na rodovia Raposo Tavares, SP-270, ali no quilômetro 195. O acidente ocorreu na tarde desta terça-feira, dia 30 de junho, por volta das 16 horas e 45 minutos. No acidente em Angatuba, teve quatro veículos envolvidos, um ônibus do modelo Marco Polo e um trator Bobcast e um caminhão MB Axo e outro caminhão VW26260. Segundo as informações apuradas no local pela agência TESP, um dos caminhões trafegava no sentido leste quando, na altura do quilômetro 95, por motivos ainda a serem esclarecidos, chocou contra o caminhão VW 262-260, que estava trabalhando na obra, na faixa 2, colidindo com o ônibus e posteriormente chocou-se no maquinário ali ao lado da rodovia. Na sequência, os veículos se imobilizaram sobre a faixa 1 e 2 e o caminhão VW 26-260 caiu ali do talude, né? As informações da agência Artesp informam que no momento do acidente houve um grande congestionamento de mais de 2 mil, ali cerca de 3 quilômetros aproximadamente, em sentido leste. A pista precisou ser bloqueada ali totalmente, porque os veículos envolvidos ficaram ali parados na pista, né? Quem conhece a rodovia Raposo Tavares sabe as condições, né? A pista não é tão larga como a rodovia, principalmente a Castelo Branco, né? Mas tem vários sentidos ali, principalmente na região leste, naquele quilômetro, acontece sempre acidente. Mas desta feita, os maquinários estavam ali, caminhões parados, não se sabe por motivos, né, assim esclarecidos, se o veículo derrapou, mas, portanto, o ônibus que seguia com 21 passageiros, o motorista e todos os passageiros saíram ilesos, sem ferimentos. Na máquina Bobcast, o condutor apresentou ferimentos leves, os condutores dos caminhões saíram com ferimentos leves, foram socorridos pelos prestadores de serviço ali da rodovia Raposo Tavares e pelo pessoal que estava trabalhando, né, na rodovia. Então, todo cuidado é pouco, né? Principalmente quando há máquinas na pista, caminhões trabalhando, tem que ter bastante cuidado. Começamos bem aí o dia 1º de julho, dizendo para você, meu amigo, que a vida, né, a gente corre atrás de tantas coisas, mas o importante mesmo são as pessoas que estão à sua volta, as pessoas que estão aí junto com você no dia a dia. Dê atenção, né, converse bastante, né, e principalmente um bom papo, uma boa conversa, né, meu amigo? Às vezes você pode até salvar um cidadão que está entrando em estado de depressão, né? A gente vê muitos casos de depressão, casos de problemas que as pessoas não conversam. E hoje, principalmente, né? O pessoal fica mais ligado no celular. Mas que a gente possa dar esses conselhos bons aí para que a gente possa dar risadas, conversas, né? Contar piadas. E realmente é o gesto que é de solidariedade. E falando em solidariedade, neste mês dia 1º é dia de salvar vidas, é isso mesmo. Eu quero falar da doação de sangue, que é muito importante. A Fundação ProSangue, o Hospital das Clínicas de Botucatu, está sempre precisando da nossa ajuda, né? Então faça parte da corrente do bem, ajude as pessoas que precisam, ajude aqueles que estão à sua volta. E a campanha de doação de sangue, ela não tem validade, né? O número de acidentes que acontecem, né, todos os dias, cirurgias de última hora, são inesperadas. E você fazendo a sua parte, você contribuindo, você vai salvar uma vida. É isso que eu falo. A rádio está sempre alertando para a gente fazer a doação. Aí você me pergunta, onde eu posso fazer a doação? Olha, a ProSangue tem em São Paulo, na capital. Tem o banco de sangue ali de Botucatu. Tem também ali em Rubião Júnior, né, atendendo principalmente de segunda a sexta-feira, a partir das 8 horas da manhã às 17h.

0: aí na marca de 11, 12 graus em algumas regiões aqui da cidade de Torre de Pedra. Ontem à noite mesmo, por volta aí de meia-noite, a temperatura estava chegando e oscilando entre a marca de 12 a 13 graus. Mas já deu uma melhorada bastante porque as semanas retrasadas, né, esfriou de um jeito, meu amigo. Não é brincadeira não, hein? Não é brincadeira, rapaz. Não é brinquedo não. Mas hoje já temos um belo dia de sol começando aí a nossa quarta-feira, dia de futebol, dia de Copa do Mundo, dia de seleção, né? As seleções que estão em campo ainda. Mas olha, vamos torcer, hein? Torcer todos pela nossa seleção brasileira. Depois do jogo aí do Brasil e Japão, agora a seleção já se prepara para a próxima fase, né? Se preparando para o próximo jogo. E aí, tá tudo bem? Tá tudo jóia? Que Deus abençoe a você e toda a sua família, que você esteja sempre ligado com a gente aqui, nas nossas novidades, nas nossas promoções, e nós estamos atentamente aqui, atendendo a sua participação. Mande aí o seu recadinho, nós estamos aqui sempre junto com você na Paulista FM. Eu volto já, hein, com mais informações.
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0: Muito bem, agora são 11 horas com 12 minutos. Hoje é quarta-feira, metade da semana, o tempo passando, o tempo voando. Abraço especial aqui pro tio Eurípides, tá ligado aí, ó. É, também o nosso amigo Juscelino, ele tá em São Paulo, como o tio Eurípides também, que tá na capital, né? Ele tá fazendo parte aqui da nossa boa companhia. E hoje nós estamos vivendo nesta quarta-feira, como a maioca de semana, né, meu amigo? Dia de futebol, dia daquele momento do happy hour. E quem tá mandando abraço pra gente aqui é o Edmar Soares. O Edmar, grande abraço pra você, hein? Ele tá em Brasília, no Distrito Federal. A gente está na linha já recebendo aqui a nossa convidada de hoje, aqui do programa, Jussiara Correia, que vai falar com a gente de um assunto tão importante para você que quer morar em Portugal. É, como morar em Portugal? Como você pode se preparar para essa viagem? O Danilo, ele está já ligado aqui no programa, ele quer saber como morar em Portugal. E a gente vai conversar sobre essa pauta hoje interessante aqui no programa. E a gente, a nossa convidada de hoje é a Jussiara Correia, que vai conversar com a gente. Jussiara, tudo bem? Bom dia? Só um minutinho, deixa eu colocar aqui na nossa interna aqui, que já saiu aqui da... Mas agora o som, né? Vamos melhorar aí, DJ, aumenta o som. Só um minutinho, a gente já começa a falar desse assunto aqui na programação. Hoje, nossa convidada, rapaz, é especial. Ela vai falar de um assunto importante. Agora sim. Bom dia, Jussiara.
1: Bom dia, tudo bem? Como você está?
0: Tudo bem, graças a Deus. Eu espero que hoje o nosso assunto renda bastante, que é falar como morar em Portugal. Esse assunto tão importante, que as pessoas estão aí sempre se deslocando, querendo saber mais informações. Então ela vai contar pra gente agora. Ô, Jussiara,

0: Fala desse assunto para nós.
1: Portugal é um dos destinos preferidos dos brasileiros, principalmente pela facilidade com o idioma, pelo clima, cultura, né? É mais próximo e mais parecido, então, assim, os brasileiros têm muito interesse em migrar para Portugal. Mas não é novidade, né? Portugal tem apertado aí as regras migratórias, está cada vez ficando mais difícil para aquelas pessoas que se arriscam, que migram como turista, vão como turistas e depois decidem se legalizar em Portugal. Porém, para aquelas pessoas, assim como o Danilo, né, que está ouvindo, quer ir, se programar, se preparar para morar em Portugal, se torna mais fácil através do visto, através de um projeto e de ir legal. E a gente ainda tem muitas opções de vistos.
0: Ah, interessante. É, muitas pessoas, elas querem, assim, uma mudança, né? Migrar, sabe, do como que é a cidade, como que hoje as dificuldades, né? A gente viu aí que muitas pessoas estão encontrando dificuldades e querem saber como que está a facilitação de trabalhos, como que está aí esse andamento, Jussiara?
1: Em relação ao trabalho, está cada vez melhor. Por quê? Devido às dificuldades imigratórias, muitas pessoas retornaram para o país de origem, desistiram de se legalizar, muitos vieram embora. Então, a Europa já falta mão de obra, ainda mais agora com esse cenário mais apertado para o caráter legalização. Por exemplo, hoje mesmo pela manhã, atendemos um empresário que estava necessitando de 5 profissionais de limpeza e 2 profissionais da área de construção civil. E ele vai mandar o contrato de trabalho, realizar a contratação através do visto de trabalho de pessoas que estão aqui no Brasil e pretendem migrar para Portugal já de forma legal, já possuindo o visto de trabalho. Inclusive, um dos funcionários já vai levar a família. Então, é muito importante esse quesito, né? É bem importante a escolha do visto adequado. Existem o visto para o empreendedor, que é o visto D2, o visto de empreendedor. Existe a opção do visto para o possuidor de rendas próprias, para a pessoa que tem aposentadoria, pensão, imóveis, negócios aqui. Temos também a opção para quem trabalha de forma remota, o visto do nômade digital. E o visto de busca de trabalho, ele está suspenso, mas o visto de trabalho, ele tem tomado uma grande dimensão. Os brasileiros têm usado, estão tendo várias propostas de emprego e já estão indo munido do visto de trabalho e o visto de estudo, né? Que para os jovens que desejam estudar, é sempre uma boa opção.
0: Olha, falando em comprovação financeira, né? Esse é o ponto-chave também que quem pretende morar deve apresentar, Jussiara?
1: Deve ser. É Jussiana.
0: Jussiana, desculpe. Jussiana. Então conta pra gente aí esse ponto-chave, fala pra gente sobre essa importância, né, também que as pessoas precisam saber.
1: Exato, o preparo financeiro, ele já diz tudo. Então, o governo português tem também a preocupação com o meio de subsistência. Então, para um estudante, alguém, por exemplo, que vai estudar, ele precisa provar que ele ganha o suficiente para pagar os estudos e para se manter no país. E para o governo português, o meio de subsistência equivale a um salário mínimo, que são 920 euros. Para uma família, é 920 euros para o primeiro adulto, 50% desse valor para o cônjuge. E quando tem filhos menores, é 30% deste valor para cada um. Então, é importante ter esse preparo, ter esse dinheiro em conta, porém, o visto de trabalho e o visto para possuidores de rendimentos próprios, você precisa provar você ganha este valor, que você tem essa renda ali liberada mês a mês. Não precisa exatamente ser um extrato bancário, mas para as outras opções de visto, você precisa ter um extrato bancário que comprove que você tem sim essa reserva financeira. Por quê? Se tudo der errado, você precisa provar que você tem como viver no primeiro ano. Então, este valor ele é sempre multiplicado por 12.
0: Olha que legal. O pessoal que está nos acompanhando nesse momento, nessa parte da entrevista aqui com a Jussiara Correia. Ô, Jussiara, fala para os ouvintes da Rádio Paulista FM sobre a importância aí daquele acompanhamento profissional, né? Muita gente quer ir para Portugal, ele pretende chegar na cidade e fica meio perdido, mas qual a importância do acompanhamento profissional?
1: É tudo. Eu estou em Portugal há 10 anos, trabalhando com direito imigratório e direito do empreendedor, e eu vejo a necessidade em cada ato, até mesmo com a documentação. Antes era fácil, e talvez a opção de uma assessoria, de um advogado trabalhando, poderia ser opção realmente. Hoje é uma necessidade para conhecer a legislação, entender sobre os impostos, entender sobre o pagamento, contribuições para a segurança social, meio de subsistência, até ajuda para a pasta do seu visto e para toda a documentação. Você chegar hoje em um país já munido do NIF, do NIS, você já tendo a sua empresa aberta, você já tendo a validação do seu diploma para os profissionais que vão para exercer algo, que já se formaram aqui no Brasil, é muito importante o acompanhamento. Até porque nós nunca tivemos tantos indeferimentos como estamos tendo hoje por falta de preparo.
0: Olha, ouvintes, você que está acompanhando a programação, então agora você que pretende, tem esse sonho de morar em Portugal, é muito importante. Ô Jussiara, Jussiana, né? Me desculpe. A gente é meio que complicado o nome, mas vamos pegando.
1: Luciana com Jota, Jussiana, aí você tá na fácil.
0: E hoje você mora aí em Portugal faz quanto tempo?
1: 10 anos que eu estou advogando aqui em Portugal. A minha linha, o que eu gosto mesmo, eu levanto essa bandeira em favor dos imigrantes, mas assim, algo que eu gosto, a minha paixão é trazer mesmo as pessoas de forma legal, através da nacionalidade, da cidadania, né, ou através das opções de visto que estamos listando aqui, que já venha com segurança, já venha com preparo. Sabe por quê? Morar fora é um sonho, é uma vontade de desbravar o novo, ter um sucesso financeiro, um contato cultural. E o que é uma expectativa, um sonho, não pode virar um pesadelo. Porque tem pessoas que imigram e gostam, são felizes e são realizadas. E outras voltam falando, nunca mais na minha vida.
0: Olha aí.
1: Então... Desculpa, o segredo desse sucesso tem muito a ver com o preparo.
0: A preparação para, né, para você viajar, para fazer uma mudança, né, Brasil, Portugal, você está trazendo essa linha de especial para os ouvintes, passando essa orientação, né, importante. Agora eu quero falar de um assunto, alguma pessoa, qual as maiores dificuldades em pessoas que chegam a Portugal, o que elas encontram aí? Fala para a gente.
1: A maior dificuldade é a compreensão do sistema, né? Portugal, ele acaba sendo muito criterioso. Coisas fáceis que poderíamos conseguir com 2-3 dias levam meses. O cartão de residência muitas vezes pode durar de 2-3 anos. Mas quando a pessoa já sai do país de residência com o visto, aí as coisas já se tornam mais fáceis, principalmente no quesito saúde. A saúde de Portugal ela é muito boa, porém, para você ter acesso ao número de utente, ter a saúde, você precisa estar legal, senão você vai ser atendido em caráter emergencial. Saúde é direito de todos, mas você ter acompanhamento ao médico de família, ao especialista que você precisa, aí você precisa ter o cartão de residência. A segurança social tem muitos benefícios para aqueles que estudam, fazem cursos, querem se profissionalizar, para as crianças. Porém, você precisa estar legal no país, até mesmo para obter o número da segurança social, que é o número do nosso INSS no Brasil, né? O número do NIS. Então, isso é muito importante. A gente precisa realmente fazer esse preparo estando no país de origem. Lógico, existe uma ansiedade muito grande, a vontade é comprar o bilhete e embarcar, Mas não devemos fazer isso de forma alguma, porque é o preparo que vai fazer com que você tenha sucesso e que essas dificuldades que estamos apontando aqui não vai acontecer com quem já sai daqui munido de toda a documentação.
0: Ouvintes, nós estamos conversando aqui com a Jussiana Correia, né, advogada há mais de 14 anos, desde 2017, e ela atua como advogada em Portugal. E, doutora, as pessoas que pretendem viajar para Portugal podem entrar em contato com você? Tem algum contato de telefone, e-mail, para saber orientação? É importante você que vai viajar, né, ter essas informações.
1: Tem, sim, é muito importante uma consulta antes mesmo, né, de sair do país de origem, porque às vezes a pessoa, no momento que ela passa por uma consulta jurídica, ela fala: nossa, eu estava achando que o meu perfil era para o visto de estudante, eu estava decidido a ir com o nome de digital e descobri que, para o meu caso, é o de empreendedor. Então, realmente muda tudo, porque a gente faz a análise do perfil de cada um. As pessoas podem entrar em contato através do telefone, o +351 966-083-379, +351 966-083-379, através do WhatsApp. Vocês vão encaminhar as mensagens no WhatsApp, a Eli vai estar lá para atender, agendar um horário. Os que quiserem seguir também através das nossas redes sociais, tanto no TikTok ou Instagram, Jussiana Correia, advogada. E nas redes sociais nós gravamos vídeos e deixamos dicas dia a dia de como você migrar para Portugal, para a Europa e obter sucesso, fazer isso de forma segura.
0: Ô, doutora Jussiana Correia, eu quero agradecer sua participação, mas eu tenho uma pergunta aqui que está me deixando, né, querendo saber mesmo, a curiosidade. A doutora, quando chegou a Portugal, encontrou alguma dificuldade em morar, chegar, já com toda orientação?
1: Olha, eu vi no dia a dia, eu fui com visto de empreendedor. Eu me tornei advogada, né, em 2017 em Portugal. Eu já era advogada no Brasil e quando eu cheguei em Portugal, a fila para conseguir o número do NIF, que é o nosso número de CPF, que é para chegar no Centro de Apoio ao Imigrante, que hoje é a AIMA, e conseguir uma informação, e eu vendo aquelas pessoas que dormiam na fila, varavam a noite, eu entendi que eu tinha um chamado, que eu tinha que trabalhar com o imigrante, porque coisas simples, coisas que eu já tinha desde aqui, do país de origem, eu encontrei pessoas, assim, com 6 meses, um ano de Portugal, sem ter a informação, que sem um CPF, sem um NIF em Portugal, ela não iria conseguir nada, inclusive um trabalho com o devido contrato de trabalho, tudo certinho.
0: Interessante. Olha, ouvintes, é bom essa orientação. Agora, você que está acompanhando o nosso programa, né? Ouvindo essa experiência, ouvindo esse relato da doutora, eu quero agradecer muito aqui ela ter participado do nosso programa. É tão curto, rápido, passa. Mas se você pretende ter uma orientação, como morar em Portugal, como viajar, né? Entre em contato com a doutora. Ela vai passar mais uma vez o contato dela aqui através do WhatsApp. O pessoal pode procurar também e ver as redes sociais, né, ter essa orientação para que você possa chegar em Portugal e obter o maior sucesso, né, doutora?
1: Exatamente. Para os que desejam entrar em contato, para os que têm o desejo de migrar, faça realmente, faça de forma segura. Eu me arrependo de não ter migrado antes. Telefone de contato, nosso WhatsApp, +351 966-083-379, +351 966-083-379. Nós temos a Eli atendendo no comercial e uma equipe completa para atender você que precisa migrar e gostaria de fazer isso de forma segura, não apenas para você, mas também para a sua família. Eu agradeço imensamente, é uma honra estar aqui no Brasil, poder participar com vocês e orientar imigrantes que desejam migrar de forma segura.
0: Que maravilha. Eu fico agradecido, quero agradecer a doutora com essa disponibilidade dessa entrevista, essa pequena entrevista, essa participação aqui na nossa rádio. Ela está falando direto de Portugal, gente, falando aqui dessa orientação a você que quer morar em Portugal, quer fazer uma viagem tranquila, segura. Então, portanto, entre em contato. Tem alguma dúvida? Então entre em contato com a doutora que ela vai atender você com o maior carinho. Doutora, obrigado pela sua participação e foi um prazer receber aqui nos microfones da Paulista.
1: Eu que agradeço, o prazer é todo meu. Fiquem com Deus e até a próxima.
0: Até a próxima. Tá aí, portanto, ouvintes, a participação da doutora, ela que falou como você morar em Portugal, hein? Tem muita gente hoje que pretende viajar, né? Fazer um estudo. Uma cidade maravilhosa, Portugal. Ainda não conheço Portugal, pretendo conhecer também, né, meu amigo? Viajar para lá. Mas tem muitos estudantes, pessoas que gostam de viajar pelo mundo afora. Precisa conhecer. Conhecimento é tudo aí para você não fique batendo, né? É como diz aí, dando murro em ponta de faca, né, meu amigo? Aí não é brincadeira não, hein? O nosso amigo Chechel falou que ele quer morar onde? Aonde, Chechel? Você não tem... Lá no recanto do português. Do português, tá igual alemão, né, rapaz? Só na brincadeira. Você leva as coisas tudo na brincadeira. Mas essa é a vida, né, meu amigo? A nossa vida não pode ser feita só de trabalho também. Tem que ter diversão. Então, se você pretende viajar, entre em contato com a doutora. Quero agradecer a participação aí da doutora. Falou com a gente direto de Portugal aqui no programa hoje. Doutora Jussiana Correia. Ela que já tem uma experiência muito grande, né? Nessas viagens, nesse intercâmbio internacional. Doutora Jussiana Correia. Ela que trabalha há 14 anos, desde 2017. Saiu do Brasil, hoje mora residente lá em Portugal, conversou com a gente numa pauta importante como morar em Portugal. 11 horas e 31 minutos e o Chechel tá falando como morar em Torre de Pedra. Ô Chechel, rapaz, é muito fácil, rapaz, é ter aí, ó, a tranquilidade, né? E dançar conforme a música. Você já ouviu falar nisso? Dançar conforme a música? Rapaz, o meu amigo ali, ó, o Alípio, ele falou que tá dançando até hoje, né? Cidade calma, tranquila, e é pra pessoas que têm, né, a sensibilidade de, como fala, de calma. É como eu sempre falo, se você quer trabalho, tem que ir pra São Paulo. Aqui é sossego, é dormir tranquilo, né? A tranquilidade. E o meu amigo Moraes, ele chegou em Torre de Pedra e falou, rapaz, 8 horas eu só escuto a rodovia Castelo Branco, aquele barulhinho, que barulho gostoso que eu durmo, tranquilo. Quando eu tô no meu apartamento, no meu AP final de semana, ele falou que na cidade dele lá, quando ele chega no apartamento dele, ele escuta tudo. Obrigado, vizinho. Escuta lá o Bang Bang. Escuta mais o que hoje, João? Ele falou que escuta tudo, né? Escuta tudo, rapaz. O som alto, infernal no final de semana. Eu falei, rapaz, cada um escolhe a vida que quer, né? Então, se você gosta dessa situação, às vezes não é nem tanto a gente gostar, né? É uma coisa que é obrigatório, né? Quem não quer morar no paraíso, né, meu amigo? Mas nem tanto, às vezes, a gente consegue se deslocar de um lado para o outro com a facilidade. A palavra mais correta é a gente pensar, né? Você olha um cidadão, você fala, não, esse cara não tem problema. Quem não tem o quê, rapaz? Quem não tem, né? Nem que seja pequeno, sempre aparece, né? Não é 100%. Se a vida fosse 100%, as pessoas não dariam tanto valor, né? Tem gente que já não dá valor, né? As coisas pequenas que acontecem à sua volta. Às vezes ele tá doente, tá reclamando ali, né? Ah, eu vou querer melhorar, tá? Quando melhora, ele quer... não agradece por esse momento que ele tá passando bem, né? Todos nós, seres humanos, né? A gente é praticamente ingratos todo o tempo, né? A gente tem um sol para aquecer. Ai, que sol quente! Aí vem o frio. Ai, que frio, rapaz! Não suporto isso. Vem a chuva, né? Tudo a gente reclama, né? Verdade? Eu, você, qualquer um tá reclamando de qualquer coisa. Mas mesmo menos agradecer pela nossa vida, pelo nosso momento, né? Então é isso que eu falo para você, o nosso recadinho de hoje. Um bom dia pro Davi, o Davi José dos Santos. Ele manda um bom dia, tô sempre com vocês. É o Davi de Tietê, Aras N3. Alô, Tietê, grande abraço. Vamos colocar aqui na agenda também, Tietê, né? Tietê tá na área aí, cidade bacana, hein, rapaz? Eu tive a oportunidade de conhecer Tietê, ou cidade populosa, né, meu amigo? Bacana como as nossas queridas cidades do interior. Eu tive em Cerquilho também. Eu tive várias vezes em Cerquilho, né? Cidade bacana aí. Na última vez estivemos lá na Câmara Municipal. Quero mandar um abraço também pra nossa grande audiência lá em Laranjal Paulista. Todo mundo ouve lá em Laranjal, rapaz. Olha que bacana. Pessoal que nos ouve também em Garça, no interior de São Paulo. Tem o nosso amigo aqui. Ele falou, rapaz, quando o aplicativo cai, ele fica lá, né? Falando, olha, meu amigo, não tá pegando a rádio aqui no aplicativo. Ele é o nosso grande monitoramento. É o nosso monitorador. Tá sempre lá ligado. Mas é isso aí, ó. O Tio Eurípides também, quando ele não funciona a internet, ele fica batendo no telefone. Rapaz, não precisa bater no telefone, né? O telefone que apanha, a internet cai. Levanta, minha amiga, a cabeça e vamos juntos aí nesta vibe desta super maravilhosa semana. Hoje é quarta-feira, metade da semana, o tempo passando e o mês de julho chegou. É, o mês de julho chegou com conta a pagar, né? Então vamos trabalhar, porque afinal de contas nós nascemos, foi lindo, bonito. Nascemos bonito, foi, rapaz, não rico. Então tem que trabalhar, não tem jeito. Mesmo bonito e lindo, como diz a mamãe, bonito, lindo e gostosão, não, temos que trabalhar, mesma coisa, não adianta. É como menino lindo, convencido. 11 horas e 36 minutos, eu falei ali de lindo, o nosso amigo Arlindo, ele falou assim, o meu nome é Arlindo, mas me pode me chamar de lindo, eita lindão. Eita lindão, 11 horas e 36 minutos, o almoço, minha amiga, a tampa da chaleira tá esquentando aí, já esquentou, já pulou, mas o almoço aí tá bom demais, né? Bom almoço para você que tá acompanhando a nossa programação, nosso amigo Flávio. Ô, meu amigo, também o Pedrão, rapaz, lá de Garça, acompanhando. E quem tá lá no volante, sabe, no volante é o Márcio Udi. Abraço aí pra Larinha também. Cadê a Larinha, rapaz? A Larinha que sempre fala, bom dia, Paulista FM. A Larinha tá por aí? Mandar um abraço especial para ela. E o nosso querido amigo Márcio Udi, ele tá no volante lá em São Paulo. Ele faz a linha ali do Parque Dom Pedro até Santo Amaro. Eita, coisa boa. Já ele termina aí o seu horário de trabalho, né? Grande abraço. Mandando abraço especial para você que tá ligado junto com a gente aqui no programa. Continue sintonizado, mande seu recadinho, fale de onde você está alcançando, ouvindo a nossa estação, ouvindo aqui o programa. Muito obrigado, que você esteja sempre com a gente, aproveitando todas as novidades da vida, né? É, meu amigo, temos que aproveitar esses momentos aí, ó. Fim de tarde, eu estou aqui com os clássicos sertanejos pela Paulista FM, rádio paulistafm.com.br. Quero parabenizar todos os amigos aí, aniversariantes de hoje, né? Os aniversariantes de hoje que estão junto com a gente, curtindo o nosso programa. Olha quanta gente aniversariando. Feliz maravilha, que Deus te dê saúde, paz, amor e alegria. Ô, meu amigo, vamos aí. Ô, Larinha, manda um bom dia aí, Larinha.
2: 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Bom dia, Paulista FM.
0: Bom dia, Larinha. Tá lá em São Paulo curtindo a gente aí. 11 horas e 38 minutos, vamos seguindo com a informação Paulista FM. Olha, já tá o pessoal já se preparando para aquela festa do Barretão, né? Agosto. Mandaram aí as fotos pra gente lá do Barretão. Tem festa também em Itatinga, com apoio da Rádio Paulista. A festa do peão de Itatinga tem apoio da nossa rádio aqui, a 87,5. Tudo preparado, Itatinga. Tá chegando aí a festa do peão. Mês de julho, hein? Mês de julho, com o apoio da sua rádio.
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0: Vai ter grandes novidades, né? As que vão se apresentar lá na Praça do Recinto de Itatinga. E a festa com exclusividade, com a divulgação da nossa querida rádio.
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0: Gente, quero agradecer a você de perto, de longe. Continue com a gente aí, entretenimento, diversão. Estamos sempre fazendo o melhor para você. Na sequência, tem aí a previsão astrológica, tem também o nosso momento aí da novela preferida, o que vai acontecer na telinha. É a sua rádio preferida, fazendo aí parte do seu dia a dia, né? Com certeza. E eu fico com você até a uma hora da tarde, se divertindo, fazendo o que a gente gosta e divulgando aí as grandes festas do nosso querido interior. Valeu, gente. Um abraço do seu amigo Marcos Lourenço, Marcos Rodeio, o porta-voz da informação da notícia. E a gente volta na próxima aí com muita informação, prestação de serviço, né? E hoje estamos falando de um dia muito bacana aí, começando também o dia primeiro, que é o primeirinho aí do mês de julho, que venha com muita força, com muita vontade da gente trabalhar, da gente estarmos sempre aqui, né, levando essas informações para você. Valeu, gente, fique com Deus e até o nosso novo encontro, hein?
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0: Muito Muito bem, a partir de agora está entrando no ar mais uma edição do programa Super Giro Musical. Hoje é quarta-feira, 1º de julho. Programação aí que vai com vocês juntos, eu aqui até a 1 hora da tarde, levando a previsão astrológica, a boa música, a sua novela preferida.
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0: Bom dia, vamos começando bem aí o nosso 1º de julho. Começando o nosso mês.

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1: E vamos para mais uma edição do Resumo de Novelas. A gente confere tudo que rola em Avenida Brasil desta quarta. Diógenes encontra Dolores em sua casa. Mona Lisa e Carminha se desentendem. Jorginho reconhece Carminha em suas lembranças de criança. Débora implora que Nina lhe conte o que sabe sobre Jorginho. Alexa revela a Noêmia e Verônica que elas são casadas com o mesmo homem. Jorginho pergunta a Lucinda se Carminha é sua mãe biológica. Fique ligado que a gente volta a qualquer momento com mais resumo da sua novela favorita.
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2: Atenção, atenção, signo de Áries. A boa notícia é que a paquera pode surpreender se um familiar apresentar alguém interessante. A paixão também esquenta, inclusive em um programinha caseiro, viu? A sorte do dia, seu número é o 5. Atenção, atenção, signo de Touro. As estrelas avisam que pode expandir seu círculo de amigos e conhecidos, ainda mais se investir em um bom papo. Um lance recente pode animar seu coração e pode até virar algo sério. O romance fica mais gostoso se conversarem de maneira sincera. Na sorte do dia, seu número é o 36. Atenção, atenção, signo de Gêmeos. Os astros sinalizam que é um bom dia para investir em hábitos saudáveis, já que terá mais disciplina. Há sinal de apego no romance, por isso preste atenção para não sufocar o par. A paquera talvez fique mais devagar do que gostaria. Na sorte do dia, seu número é o 10. Daqui a pouco a gente confere mais previsões astrais para os demais signos. Fique ligado, eu sou o Fabão e a gente volta daqui a pouco.
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4: 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Tem um som agora do Zé Henrique Gabriel. Declaração.

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0: Janaína Alves, hoje eu vou beber. Hoje é quarta-feira, 1º de julho. Vamos começando aí bem. A energia e positividade através da Paulista FM, a sua rádio, a sua preferida, a mais querida do seu rádio aí, trazendo sempre a boa música. Bom início de mês a todos, que esse mês seja transformador, cheio de energia e positividade na sua caminhada. Chegando aí o resumo da sua novela.
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3: E vamos para mais uma edição do Resumo de Novelas. A gente confere tudo que rola em A Nobreza do Amor desta quarta. Jindal garante a Pascoal e insinua que Malungo encontrará a Lica e a princesa pagará a traição com sua vida. Casimiro, Caetana, Januário e Lúcia Lica cuidam de Tonho. Manuel se arrepende de ter prometido a Ana Maria e a pediria em namoro para sua família. Ana Maria conta sobre a promessa de Manuel para Caetana. Malungo encontra Leopoldo, que o comunica sobre o falecimento de Nilo Peçanha. José comenta com a Lica que Viriato pode ter algo contra Virgínia. Fique ligado que a gente volta a qualquer momento com mais resumo da sua novela favorita.
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9: Atenção, atenção, signo de Câncer. As estrelas também aumentam a sua sorte pela manhã e vale até se aventurar em um joguinho ou aposta. Pode esperar também novidades e agitos na paquera. O romantismo está no ar neste dia. Na sorte do dia, seu número é o 19. Atenção, atenção, signo de Leão. Um clima de mistério anima a conquista, mas talvez seja hora de dar uma outra chance a um amor antigo. Um pouco mais de confiança na pessoa amada cai bem, então controle o seu ciúme, viu? Na sorte do dia, seu número é o 57. Atenção, atenção, signo de Virgem. Uma aventura amorosa pode ser divertida, inclusive com alguém da turma. Já o romance estará protegido, assim como o diálogo. Na sorte do dia, seu número é o 2. Daqui a pouco a gente confere mais previsões astrais para os demais signos. Fique ligado, eu sou o Fabão e a gente volta daqui a pouco.
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6: Muito bem, já estamos de volta para falar para você também, olha, de uma campanha importante que vai até o dia 30 de julho. É a campanha do Agasalho 2026. Se você tem uma instituição de caridade que você conhece, que precisa, então ajude, colabore. O CRAS também de todas as regiões do estado de São Paulo recebem aí sempre a arrecadação, né? Em Torre de Pedra, Guareí, também a cidade de Tapetininga, cidade de Angatuba, Quadra, Tatuí, também cidades como Porangaba, Bolfete, Pardinho e também outras cidades do nosso querido interior, capital paulista, né? A solidariedade faz a diferença. Então ajude e participe da campanha solidária, a campanha de doação de agasalhos. E vamos ajudar as pessoas em vulnerabilidade e fazendo a nossa parte, que é a corrente do bem. As grandes canções... Um alusão especial para o nosso amigo Bahia, lá na Serralheria DL, trabalhando nesse momento. Ele que gosta também daquele sambinha da melhor qualidade da Bahia. Bom começo de mês aí, bom início, hein? Muita energia e positividade. Vamos juntos!

0: Super giro musical, uma ótima tarde. 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
3: Atenção, atenção, signo de Libra. Na paquera, um crush disputado ou popular tem mais chance de despertar seu interesse. É um bom dia para compartilhar planos para o futuro com quem você ama, com quem já tem uma relação bem séria e bem estável, e deixar a vida a dois mais sólida. Na sorte do dia, seu número é o 51. Atenção, atenção, signo de Escorpião. A chance de se envolver com um novo amor, mesmo que seja à distância. O desejo de trazer novidades para o romance dá o tom na vida a dois. Na sorte do dia, seu número é o 24. Atenção, atenção, signo de Sagitário. Seu poder de sedução fica mais evidente e ninguém vai conseguir resistir à sua sensualidade. Aproveite cada minuto. Na sorte do dia, seu número é o 45. Daqui a pouco a gente confere mais previsões astrais para os demais signos. Fique ligado, eu sou o Fabão e a gente volta daqui a pouco.
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0: E o Super Giro desta quarta-feira quer parabenizar aí os ouvintes que estão completando mais um ano de vida, né? Olha quanta gente está completando mais um ano de vida hoje, né? Os Gêmeos, eles que estão lá no portal dos Gêmeos, no portal da Torre, aniversariando hoje, recebendo aí os votos de parabéns do papai, do nosso querido amigo alemão e também da Nathalie, né? Sempre desejando um feliz aniversário a todos os amigos que estão completando mais um ano de vida. Vou abrir aqui a agenda hoje aqui, ó. Hoje tem aniversário dos nossos ouvintes, é da Patrícia Rodrigues Medrado, aqui de Torre de Pedra, também do Batista Oliveira Borba. Olha aí, ó. O Batista tá aniversariando hoje, ô Batista. Felicidades, hein? O Cristiano Alves de Almeida. Ele tá aniversariando hoje, ô Cristiano. Tudo de bom, hein? Felicidades. Que Deus abençoe ricamente a sua caminhada e a sua jornada de trabalho. E você que está aí do outro lado acompanhando a gente, né, que receba também o nosso abraço. Luiz Antônio Soares, Oséias Camargo, Adriana Cardoso, feliz aniversário, aproveite seu dia. A Camille Conceição e a todos que estão completando mais um ano de vida. Receba os parabéns aqui de toda a nossa equipe da Paulista FM, do programa, aqui do Super Giro Musical, onde você tem um encontro com a boa música de qualidade, né? E é hora de cantarmos parabéns aqui, falar desses aniversariantes é com grande prazer e com grande alegria. Olha aí, a você que está aniversariando!

0: Legal, legal. Parabéns a todos os aniversariantes.
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0: Aqui o sucesso de ontem, de hoje, de sempre. 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
2: E vamos para mais uma edição do Resumo de Novelas. A gente confere tudo que rola em Coração Acelerado desta quarta. Valmir confunde Irene com Amélie. Rosinha comenta com João Raul que Agrado ainda gosta dele. Ronei descobre que Zilá conheceu Soraya, a mãe de Leandro. Todos comentam a história entre Agrado, Eduarda e Leandro. Daiane comemora a discórdia entre as amigas. Janete apoia Agrado. Nora explica a Sinara que o efeito do chá dado a Palhares passará em breve e incentiva a neta a ficar com o rapaz. Fique ligado que a gente volta a qualquer momento com mais resumo da sua novela favorita.
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0: Giro de notícias. Quarta-feira, 1º de julho, ano 2026. Uma ótima tarde para você. Vamos com o nosso giro de informações. Policiais roubam dinheiros e vítimas de terremoto na Venezuela durante a operação de resgate. Agentes do órgão de investigação criminal foram presos e expulsos da corporação após serem flagrados com cerca de 10 mil dólares retirados de apartamentos atingidos. Quatro policiais do Corpo de Investigação Científica, Criminal e Forense são investigados por um crime na Venezuela. Eles foram presos e expulsos da corporação após serem acusados de furtar dinheiros encontrados nos escombros de edifícios que desabaram durante os terremotos que atingiram o estado de La Guaira na semana passada. Segundo informações divulgadas pelas autoridades venezuelanas e pela imprensa local, nesta terça-feira, dia 30, os agentes aproveitaram a atuação nas operações de resgate para se apropriar de bens das vítimas. Que vergonha, né, gente? Um caso lamentável. Esses policiais que estavam ali trabalhando, fazendo as suas funções, o dever da função, acabou, portanto, desviando o seu foco e acabando roubando as vítimas dos escombros que estavam ali, casas, vítimas, né, fatais. Infelizmente, o ser humano cada vez pior aí, né?
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0: É o som do Zezé de Camargo e Luciano. Na nossa viagem aqui da Boa Música, né? Você tá no sítio, tá na fazenda, tá no carro aí, no volume do seu automóvel, dando aquela carona esperta. Muito obrigado, continue com a gente, curtindo aí a Paulista, Torre de Pedra, São Paulo. Vamos juntos nesta verdadeira emoção.
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0: É o Dominguinhos aí, isso aqui tá muito bom, hein? Tá bom demais. 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
0: Momento esportivo, Copa do Mundo 2026. Aí as seleções entrando em campo. Pela Copa do Mundo. Hoje tem futebol aí pela Copa do Mundo, Inglaterra e RD Congo. Agora às 13 horas o pré-jogo. Também às 17 horas Bélgica e Senegal se enfrentam pela segunda fase da Copa do Mundo. Hoje também tem Estados Unidos e Bósnia na segunda fase às 21 horas. Lembrando que nesse dia 2 de julho, às 16 horas, tem Espanha e Áustria na segunda fase da Copa das Seleções. Também temos aí neste dia 2 de julho às 20 horas. Portugal e Croácia que se enfrentam por mais uma segunda fase da Copa do Mundo. Também teremos Suíça e Angélia, a segunda fase nesse dia 3 de julho, às 0 horas. É as equipes que se enfrentam pela Copa do Mundo. Lembrando que o pré-jogo acontece, portanto, já nas primeiras horas desta quarta-feira, meu amigo, quarta-feira. E a segunda fase, Inglaterra, RD e Congo se enfrentam no pré-jogo às 13 horas, daqui a pouquinho. É o nosso momento super esportivo.
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2: E vamos para mais uma edição do Resumo de Novelas. A gente confere tudo que rola em Quem Ama Cuida desta quarta. Nívia passa uma missão para Zeni contra Adriana. Nancy alerta Adriana para ter cuidado com Zeni. Silvana deixa claro a Ademir que ninguém mexerá na herança de seu filho. Ulisses diz a Pilar que sua empresa precisa de dinheiro. Otoniel briga com Tom ao saber que ele aceitou o suborno de Ademir para depor contra sua neta. Nancy diz a Adriana que as colegas do presídio estão encantadas com o trabalho da fisioterapeuta. Tom proíbe Helenice de visitar Adriana. Pedro nega a Bruna uma segunda chance, afirmando que ama a Adriana. Fique ligado que a gente volta a qualquer momento com mais resumo da sua novela favorita.
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2: Atenção, atenção, signo de Capricórnio. Se está de olho em alguém, não esconda se quiser viver um lance mais sério. A vida a dois também sai ganhando com as vibes Maravigoldes deste dia. E um programa com os amigos vai cair super bem também. Na sorte do dia, seu número é o 36. Atenção, atenção, signo de Aquário. Fazer sempre a mesma coisa pode embaçar o brilho do romance ou da conquista. Mesmo que não seja possível fazer algo emocionante, pense a longo prazo e veja se consegue fazer os ajustes que achar necessários. Na sorte do dia, seu número é o 16. Atenção, atenção, signo de Peixes. Invista no romantismo e no bom humor para garantir momentos maravilhosos a dois. Seu charme fará o maior sucesso e deve chover contatinhos, hein? A sorte do dia, seu número 2. Por hoje é só, pessoal. A gente volta na próxima edição das previsões astrais para o seu signo. Um beijo e até mais.
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0: Nesse clima aí, né, meu amigo? Vamos aquecendo, vamos esquentando o clima na Paulista FM. Meio-dia 58, na sequência tem o Super Hits que tá chegando pra te fazer companhia até as 15 horas, depois tem um show da tarde. Às 17 horas eu volto com as melhores, os grandes clássicos sertanejos que rolam aqui a partir das 5 da tarde. Grande abraço pra você, até o nosso novo encontro, hein? Fique com Deus. Tô indo com ele aí, ó. Desejando pra você tudo de bom, felicidades pra você que tá na escuta da nossa programação. Continue com a gente, curtindo o melhor som do FM, aproveitando todos esses instantes, né? Essas, esses momentos especiais. Fique com Deus, estou indo com ele aí. Um grande abraço pra você e um bom e começo de mês, né, meu amigo? Estamos começando bem juntos aí, né? Começando com o pé direito e desejando muita paz e muita felicidade. Paulista FM, sempre o seu encontro. Encontra aqui na sua casa preferida, na 87,5 MHz. Salve o número aí e continue com a gente fazendo parte da nossa companhia. A gente vai saindo com ela, Ana Castela.
1: 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Um beijão pra vocês, hein?
0: Um beijão, forte abraço e até o nosso novo encontro.
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0: Castela, na Paulista FM. Um beijão pra vocês, hein?
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6: Uou, uou, uou, Super Hits chegando por aqui, sentindo você a partir de agora, o som que a gente gosta de ouvir, tocando por aqui.
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6: Super Hits é você, sempre ligadinho, sempre ligadinha. Que bom estar na sua companhia. Eu sou o Fabiano Farias e por aqui seguimos juntos, então, 2 horas com muita música boa. Essa companhia da nossa programação toda feita pra você. Hoje, dia de quarta-feira, meio de semana, 1 de julho de 2026. Hoje, dia da vacina BCG. Vamos que vamos, já indo pra segunda metade deste 2026. Gustavo Lima tá chegando por aqui, abrindo a sequência de hoje. Bala alojada, pra começar bem. Começamos super, super rico.

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Paulista FM, 13 horas e 20 minutos.

0: Super Hits segue, não para, não para não. Vem mais Super Hits, trazendo aqui a Maiara Maraíza. Boa noite, falsificado. A sequência de sucessos que toca aqui.
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0: João Neto e o Frederico, Malandragem 2.0, tocando no Super Super Hits. O que você quer ouvir aqui, hein? Manda tua mensagem aqui pra rádio. Tô esperando, manda aí. Tá chegando o Clayton Romário, Zé Felipe, Se Eu Te Perdoar, Super.
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2: 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Paulista FM, 13 horas
3: e 38 minutos.

Super hit, super. Luan Pereira chorando no chuveiro pra seguir por aqui com os sucessos. Super hits não para.

Matheus Cauã cantou por aí, Carona. Tem mais. O que você quer ouvir, hein? Mandou tua pedida? Tô esperando. Maiara e Maraíza, 89. Super Hit segue.

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3: 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Eu tô aqui na Rádio Paulista todos os dias no finalzinho da sua tarde, depois do programa do nosso amigo Marcão, hein? 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
1: Paulista FM, 13 horas e 54 minutos.
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7: Vem mais por aqui o sucesso seguindo com Fernando e Fabiano, Cleito e Romário, Fiel e Cheiroso. Sucessos do Super Hits pra gente curtir juntos por aqui.

Super Hits, Júlia e Rafaela, Medo. Vem mais, R$50 na regravação. Na regravação de Nayara Azevedo com a Maiara e a Maraísa. O Super Hits é assim, ó, bom de ouvir.

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2: Paulista FM, 14 horas e 12 minutos. 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
4: Vem mais você, onde você estiver, a gente segue nessa companhia legal. João Bosco e Vinícius trazendo oportunidade. Para curtir, aumenta o volume. Super Hits é para você.

0: querido Danilo e Davi.
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0: Super Hits sempre, sempre com você, onde você estiver. A gente toca muito sucesso, aquelas que a gente gosta de ouvir. Sabe quem tá chegando agora? Tá chegando a Simone Mendes, Lágrima Amarela. Curte aí.

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1: Paulista FM, 14 horas
2: e 26 minutos.
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0: Localização, Pedro Neto, Matheus, Claito e Romário.
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0: Todo lugar e sempre com você, Matheus e Caon, vem chegando, cantando por aqui, Marcas de Expressão. Sempre com você, onde você estiver, super rico.
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1: 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Paulista FM, 14 horas
2: e 43 minutos.

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Última sequência já nas saideiras de hoje, pra ir fechando a nossa programação. Vem por aqui o Nando Moreno cantando com o Rio Negro e Solimões. Última sequência.

0: Chato, Léo, Danilo e Davi, que música bonita.
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0: Vem mais por aqui, Maiara e Maraíza, para fechar a sequência de hoje. Tô indo, para você aquele grande abraço. Até mais, tchau.
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3: Paulista FM, 14 horas
4: e 57 minutos.
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4: Paulista FM, 14 horas e 59 minutos.
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0: É melhor ser verdadeiro e solitário do que viver em falsidade e estar sempre acompanhado. Não tem aquele ditado que diz melhor só, antes só do que mal acompanhado? Então, bora escolher direitinho aí, né? É, eu adoro a sua companhia, porque eu sei que você é do bem, porque eu sei que você é verdadeiro, é gente camarada, é gente boa pra caramba. E bora cultivar mais isso. Boas amizades pra esse dia, essa quarta-feira.
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0: Muito bem,
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0: Chegamos! Atenção, atenção! Você de perto, de longe, em casa, no trabalho, viajando, é quarta-feira que fala, é meio da semana. Olha quem chegou! Bora lá, hein? Fazer essa programação super especial, melhor da música internacional, nacional, aquela playlist que tem as velhinhas, tem as novidades, e a gente começa com o som da Anitta, Used to Be.
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0: E pra você não esquecer, é mais uma LP.

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0: Coisa boa. Eu volto daqui a pouquinho. É, rapidinho.
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Muito bem, voltamos com o Show da Tarde. Opa, tudo certinho por aí? Graças a Deus, hein? Mais um bloco chegando por aqui, tá na hora de saber quem tá com a gente. Vai pedir música no Show da Tarde.

0: Muito bem, muito bem. Que sequência foi essa? Gostou? Eu adorei. Mas tá chegando rápido intervalo e daqui a pouquinho a gente tá de volta. Então fica por aí, bebê. Já já tem mais.
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2: Paulista FM, 15 horas e 32 minutos.
0: 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Muito bem, show da tarde na área. Voltamos, voltamos, voltamos. Tá na hora de conferir o som do Jonete e Frederico. Participação do Wesley Safadão. Vem de Love, eu vou de Block. Por aqui, só música boa.
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2: Paulista FM, 15h46.
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4: Muito bem, voltamos rapidinho, viu só? Já estamos por aqui com o nosso show da tarde, mais um bloco tá chegando. Tá na hora de saber quem é que vai pedir música, vai dar pitaco na nossa playlist musical. Preparado? Vem comigo!
5: Aqui é a Milena, eu gostaria de estar pedindo Fala Mal de Mim, do Gustavo Lima.
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0: se me faz barulho aí, Fortaleza, por gentileza, vai.
1: 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Atenção, atenção. Todo mundo curtindo no volume máximo. E aí, tá gostando, né? Essa playlist, esse bloco agora foi maravilhoso. Daqui a pouquinho a gente tá de volta trazendo mais um que eu sei que você também vai adorar. Então fica por aí.
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9: Paulista FM, 16 horas e 1 minuto.
1: 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Voltamos, show da tarde na área. Que bom saber que você tá por aí curtindo com a gente no volume máximo. Aí sim, hein? Bora lá agitar, bora. Então, tá chegando o som de Israel e Rodolfo com participação do Jorge Matheus. Perdoou nada.
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1: Ô, Magodiá, vamos tirar essa onda junto, meu compadre? Vamos nessa?
2: Se liga que um minuto é tempo.
1: Eu tô com pressa, hein?
2: Eu vou dar o um pau. Aí.

0: Tá chegando rápido intervalo, depois dessa sequência aí. Meu Deus, preciso respirar um pouquinho. Daqui a pouquinho tem mais playlist. Olha, preparei mais uma pra você, daquele jeitinho que você gosta. Então fica por aí, já já eu volto.
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1: Sou eu, voltamos, voltamos. Falei que era rapidinho, viu só? Vapt-vupt, estamos de volta. Tá na hora de saber quem vai dar pitaco na nossa playlist de hoje aqui do Show da Tarde. Então aumenta o som aí.
2: Que é a Maíra, eu queria pedir a música da Dua Lipa com o Elton John.
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0: Oba, sou eu! Se liga, chegando rápido intervalo depois desse bloco aqui, só mesmo intervalo pra gente beber uma aguinha e daqui a pouquinho a gente tá de volta. Fica por aí, bebê!
1: Paulista FM, 16 horas e 26 minutos.
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0: Muito bem, sou eu, voltamos. Voltamos, atenção. Chegando agora o som do João Bosco e Gabriel para abrir mais uma sequência do Show da Tarde. A música Arruma Outro.
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4: Arruma Outro, viu?

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0: Oba! Show da tarde na área pra alegrar o seu dia. Aí sim, hein? Todo mundo curtindo, tá adorando, tá gostando? Oba! Convida todo mundo que depois do break tem mais. Tá chegando rápido intervalo e a gente volta com muito mais pra você. Fica por aí.
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1: 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Paulista FM, 16 horas
4: e 40 minutos.

0: que tá com a gente pra pedir música. Vai dar pitaco na nossa playlist musical.
1: Matheus, Renato e Raul. E hoje a gente queria te pedir Don't Stop Now, da Dua Lipa.
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Muito bem, show da tarde na área. Por aqui a melhor programação do seu rádio. Gostou dessa sequência? Essa foi maravilhosa. Por aqui a melhor programação do seu rádio. Eu tô indo nessa, mas prometo voltar na próxima edição do Show da Tarde com muito mais pra você. Um beijo no seu coração. Saúde, paz. O resto a gente corre atrás. Tchau, tchau.

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1: Paulista FM, 16:54.
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2: Opa, muito boa tarde, estamos chegando com mais uma edição do programa aqui pela Paulista FM, o fim de tarde. Hoje é mais uma super quarta-feira. Quarta-feira chegou! Muita energia e positividade acima de tudo na quarta-feira, 1º de julho. Apresentação do seu amigo Marcos Rodeio, uma ótima, maravilhosa tarde. E aí, como que tá por aí? Tá muito frio? Não, rapaz, tá calor, o sol ainda tá daquele jeito aí, trazendo uma temperatura bem agradável para esta semana. Deus abençoe aí o decorrer da sua quarta-feira, dia de futebol, dia de Copa do Mundo 2026, também dia daquele happy hour, né? O fim de tarde, dia de trabalho, muita gente chegando aí do trabalho, tá sentado à beira da estrada, tá sentado na varanda, tá sentado aí na mesa, rapaz, sentado na mesa, junto aí, ó, na cadeira, né, rapaz? Esperando aquele cafezinho, né, uau? Sentado aí nessa cadeira bonita aí, olhando e contemplando a natureza de Deus. Olha, olha o trio Parada Dura aí chegando na nossa programação. Camisola Preta.

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0: Deixe o seu recado aqui na programação da Paulista FM. Olha, o nosso WhatsApp tá esperando por você, hein? Vamos juntos, Paulista FM, a emoção que virou sucesso. A programação, fim de tarde, os grandes clássicos sertanejo.
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0: É a primeirinha do seu rádio, trazendo muitas emoções na tarde desta quarta-feira, em especial. Já já a gente volta, hein?
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1: Opa, quero mandar um abraço aí pro Uau. Uau, tá tudo bem? Eita, Uau, hein? É, tá pensando naquele bule de café com aquele delicioso bolo, né, Uau? E quem não pensa numa coisa boa dessa, né? É, tem que pensar, tem quem pensar, meu amigo. Final de tarde, aqui na Paulista FM, você ouve o melhor da música sertaneja. Vai participando aí, vai interagindo com a nossa programação. 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Alô, Conchas! Pessoal de Conchas aí, atenção Porangaba, alô Torre de Pedra, alô região. Pessoal sai de Guareí e vai até a cidade de Porangaba comprar. Pessoal de Bofete, pessoal também ali de Cesário. Alô, Cesário! Pessoal tá na sintonia.

0: Essas é as Marcianas, telefone mudo aí, cantando, né? Um grande clássico aqui na programação da Paulista FM, a sua rádio preferida. O sucesso acontece aqui.
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2: Opa, boa tarde. Vamos juntos aí nesse clima, trazendo aí sempre as melhores músicas no seu rádio, as melhores canções, né?
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2: Estamos aqui de volta, sempre transmitindo alegria. Pra você que tá na nossa companhia... Olha, chegou aquele momento, aquela hora gostosa, a gente falar também dos aniversariantes, os amigos que estão completando mais um ano de vida, né? Hoje tem aqui, ó, quem tá aniversariando na nossa agenda, eu vou abrir aqui a agenda agora para falar para esses aniversariantes aí, desejar muitas felicidades, muita paz, muito amor no coração, Deus sempre presente na vida de vocês aí, né? Olha quanta gente, o Luiz Antônio Soares, o Cristiano Alves de Almeida, o Batista Oliveira Borba e a Patrícia Rodrigues aqui de Torre de Pedra. Abraço, felicidade. Olha, a felicidade, meu amigo, depende só da gente, né? A gente procurar algo aí que possa satisfazer o nosso bem-estar. E mesmo assim, às vezes não acontece, mas Deus, ele sempre tem uma, né, um objetivo na nossa vida. E cada vez mais aí, a alegria, é a razão da gente estar vivos, já é uma felicidade grande aí. Desejo toda a saúde, toda a paz para vocês aí, aniversariantes de hoje.
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Adson e Alan, aqui na programação da Paulista FM, a emoção que virou sucesso. 5 horas com 42 minutos. Quero mandar um abraço especial aí à turma de Angatuba, o nosso amigo Flávio, também o Alex, tá sempre curtindo com a gente aí. O Andrezinho lá de Guareí, alô Andrezinho! O nosso amigo também, Rodolfo, curtindo a gente aí em Guareí. Opa! O Vanderlei tá lá na Areia Branca, bairro da Areia Branca. Quem curte também lá no Tratozão aí, fazendo aquelas obras de trator, é o nosso amigo Profeta. Alô, Profeta! Aí o homem que tem uma estrada, né, rapaz? É a estrada do Profeta. Abração especial aí pra toda a turma que tá ligado com a gente nessa janela aí, abrindo a janela. Aú, rapaz, e o nosso amigo Al, ele tá no centro aí, ó, curtindo. E ele falou o seguinte, tá falado, né? É pão com requeijão. Ô, maravilha, que coisa, e aquele cafezinho gostoso, nem, não tem coisa melhor, né, Al? Tem coisa melhor na vida? Ai, rapaz. Chino Silva tá com a gente também, Chino Silva. Ô, Cowboys, o China tá aí, ligadão, fazendo parte da companhia de sempre aqui da Paulista FM, na 87,5. É muito mais emoção no seu rádio. A nossa querida amiga Valmara, o Marcos, lá do Pesqueiro Talita, Estrada Caminhos dos Sabiás, fica ali no bairro dos Lopes. Pessoal do Mercado Pombo também sintonizado com a gente. Abração aí para o Wilson Desidério na Praia Grande. O nosso amigo Faisal Metni Júnior, o Maurão no Tapretão, aô Maurão, ele pediu esse modão aí, a gente vai tocar pra ele aí, pra família, nossos amigos das estradas.

0: É sucesso que você acompanha aqui na 87,5 Paulista FM. Quero falar também da campanha doação de sangue. Olha, a ProSangue sempre, a gente deve ajudar, né, de alguma forma a salvar vidas. Quando você ajuda alguma pessoa, né, com a doação, você está, portanto, fazendo parte da corrente do bem. E a Paulista está sempre proporcionando esses grandes momentos, né? É a campanha de doação de sangue, lembrando que o posto de Rubião Júnior está aberto aí de segunda a sexta-feira a partir das 8 às 17 horas para fazer a doação, para receber aí você que gosta de fazer aquele gesto de solidariedade, uma boa ação, né? Uma boa ação salva vidas. Hoje é aniversário dos gêmeos aí, alô gêmeos, grande abraços pra eles aí, especial aqui, né, o Luiz Carlos Carrilho, também a mamãe aí, mamãe Coruja, mamãe tá lá desejando felicidade, a Nathalie, né, é lá no portal da Torre, no sítio nesse momento, e daqui a pouquinho vou tocar música pra eles aí, que estão acompanhando sempre aqui e falando, olha, Deus abençoe ricamente e abundantemente a vida de vocês, não pode faltar o amor, carinho dos pais, o vovô também, né, outra
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Boa tarde, né? Tardezinha. Como que tá por aí, meu amigo? Tá tudo tranquilo? Graças a Deus, hein? 1º de julho chegando, e que esse dia 1º de julho seja transformador e que a gente possa ter ânimo aí para trabalhar, correr atrás dos nossos interesses, né? Eu vou deixar uma mensagem bacana aqui para esse mês que está apenas iniciando. Hoje é o dia 1º, né? Muita gente correndo atrás dos interesses, da vida. É isso aí, temos o nosso trabalho, né? Por lutar todos os dias. E a nossa mensagem, olha, você que está curtindo a gente aí, olha, pior que não terminar uma viagem é nunca partir. Então, portanto, nunca desista dos seus sonhos. Corra aí, né? Sempre de alguma vontade, se você tem. Então, meu amigo, as coisas boas é pra gente aproveitar de alguma forma, né? E especial nessa tarde maravilhosa. A gente vai finalizando o programa de hoje, agradecendo a Deus em primeiro lugar, agradecendo a sua sintonia, desejando uma ótima e maravilhosa noite, que você possa estar aí diante do travesseiro, deitando, repousando, né? Não tem coisa melhor do que uma noite bem dormida, um sono bem tranquilo e um amanhã bem colorido aí, cheio de esperança e renovações, né? Estamos chegando ao final de mais uma edição do programa Fim de Tarde. Na sequência tem o Cavalo Velho, que vai aí até às 7 horas da noite, logo mais às 19 horas, às 15 mais pedidas do dia. Aquela música que agita, né, o nosso nossa noite, o nosso começo de noite, porque tem o Nossa Noite aí com ele, o Joel Cabral, também depois da Madrugada Viva, abrilhantando, né? E os dois aí fazendo a festa. Esse programa que é o Nossa Noite, que vai das 20 à meia-noite, né? Sempre trazendo o melhor da música, você não pode perder. Nossa Noite! É o Rodrigo Santos comunicando e levando muita emoção aqui pela Paulista FM. Valeu, gente! Um forte abraço e a gente se vê por aqui sempre, hein?

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12: Um grande dia, uma boa quarta-feira para todo mundo. Opa!

velho. Já estamos se encaminhando para mais de 50 milhões de ouvintes. Isso mesmo, turma. No Brasil e no mundo. Coisa chique, né? Olha quem vai abrir. É de Brito e Samuel, turma. Pode soltar que a moda é boa.

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1: Olha aí o Jonathan Coelho, contra o Paradador, vem encostando o bico no barcão. É só modão aqui no Rancho do Cavalo Velho.
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1: Chega pra cá!

0: amiguinho mesmo, sou Limões.
1: Rancho do Cavalo Velho, pra todo o Brasil durante a semana também, hein? 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

0: 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E olha só, se você quiser seguir o Rancho do Cavalo Velho também nas redes sociais, cavalovelho.sertanejo no Instagram. cavalovelho.sertanejo no Instagram. Aí você vê tudo que a gente está fazendo durante a semana. Sejam todos bem-vindos aqui à melhor programação. 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
1: 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Paulista FM, 18h21.
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Se eu anunciar assim, vocês não lembram, não, né? Até 93 pra 94 era Amanhecer Alvorada, depois pulou pra Adalberto Adriana, estourou tudo, né? Olha a nossa homenagem, o nosso carinho, o nosso respeito, a Udivalpiano. Oh, essa vai pro patrão Jet!

0: 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Paulista FM, 18 horas
1: e 38 minutos.
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3: O nosso carinho, nosso respeito agora aos meninos da estrada, as meninas da estrada também, nossos caminhoneiros e caminhoneiras, rapaz do céu. E o Brasil tá cheio de gente rodando por aí com os carga pesada, né?

0: E o de Paulo e Paulino fechou essa homenagem aos caminhoneiros do Brasil. Obrigado, povo, que estão aí pelas estradas, né? Ô, rapaz, quanta carga pesada, quanta dor de cabeça, né? Obrigado aos caminhoneiros e caminhoneiras do meu Brasil, a todos os motoristas de ônibus, de vans, né? De Uber, os taxistas, os motoristas particulares.
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5: Paulista FM, 18 horas e 51 minutos.
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0: E as clássicas estão de volta. Aqui nós toca as moda velha, porque as velhas estão na moda. O Dair José. Lembra dela, versão original. Cadê você?
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1: Ê, Roxinó e Sabiá, deusa prometida. Olha aí quem está chegando agora. Tem cavalinho novo no rancho, tem potrinho novo por aqui chegando, rapaz. João Vitor e Samuel, a música do Cavalo Velho. Essa é uma coletânea, 30 anos do rancho do Cavalo Velho. Oba! E depois tem Marcelo Teodoro pra fechar tudo.
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1: Opa, abraço pro pessoal do CP Heart, da cidade de Jaraguá do Sul, Santa Catarina. Dia 13 de setembro vai ter um evento bonito lá, rapaz. La Rienda, com os cavalos crioulo, hein? Coisa chique! Alô, Jaraguá!

0: você nunca.
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1: Beijo. 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
2: Paulista FM, 19 horas e 7 minutos.
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14: Oi, turma! Chegamos por aqui com as 15 mais juntinho com você, sempre com você, pra te fazer companhia onde você estiver, levando muita música boa, aquelas que a gente gosta de ouvir. Já sabem, são 15 grandes sucessos na sequência pra gente curtir. Eu sou o Fabiano Farias, agradeço você pela sua audiência, pela sua amizade, pela sua companhia, por você estar sempre, sempre aí. Hoje dia de quarta-feira, 1º de julho de 2020. 26. Dia do que hoje? Dia da vacina BCG. Começamos mais um mês, abrimos mais uma etapa deste 2026. Vamos chegando com mais, vem por aqui música, vem música. Abrindo a sequência de hoje, Júlia e Rafaela, Medo Tem, Danilo e Davi, Querido, Gustavo Lima, Bala Alojada. Tá começando agora as 15 mais mais.
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0: mais barulho pra Danilo Davi.
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1: As 15 mais pra você, Ayala e Júlio César com Luan Pereira, Lençol Azul. Teve quase todo dia Zé Neto e o Cristiano e ainda Diego e Vitor Hugo, Tubarões. Fechando por aqui a nossa primeira parte, Taíme e Thiago com Fred e Fabrício, Cancela a Briga. Depois do intervalo tem mais.
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3: As 15 mais mais seguindo mais sucesso, sim. Intervalo rapidão, já estamos de volta por aqui. De número 7 vem chegando João Pedro e Felipe com a Maiara e a Maraísa. Parava de beber. Tem por aqui Maria Cecília e Rodolfo. I love você demais. Oportunidade João Bosco e Vinícius. Vai seguindo as 15 mais mais.
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2: As 15 mais, mais. É Neto Cristiano. Oi, tudo bem? Clayton e Romário com Pedro, Neto e Matheus. Localização Wesley e Conrado, diz pra mim. Fechando por aqui a nossa sequência de hoje, Maiara e Maraísa, boa noite, falsificado. Tô indo, um grande abraço e até mais.
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7: Fala, turma. Boa noite. É quarta-feira, 1º de julho. Excelente mês de julho pra você. Um mês muito abençoado, com muitas conquistas, muita saúde. É o que mais importa, né? Tô chegando na sua rádio, trazendo mais uma edição do Nossa Noite. Eu sou o Rodrigo Santos. Aumenta o volume. Muita música bacana chegando a partir de agora. Para começar, tem Ana Castela, olha onde eu tô.
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0: já que eu tô de volta.
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4: Estamos de volta, tem Gustavo Mioto, tem Mari Fernandes.
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1: Olha o hit aí!

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1: Vocês precisam admitir alguma coisa.

0: pessoal.
1: Felipe Rodrigo, caos de alguém na nossa noite. Alô, Everton, aquele abraço pra você. Tudo de bom. Paulinho também curtindo nossa noite. Valeu, Raul. Valeu, Arthur. Valeu, Eduardo. Toda a turma aí. Excelente semana.
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